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Vamos seguindo com a programação, meus queridos irmãos. Tá uma benção hoje, né, irmãos? Bastante hinos, né, irmãos? Os par de hinos que eu nem conhecia, né, irmãos? Vai, só hino abençoado, né, irmãos? Vamos seguindo com as participações, né, irmãos? Aqui tá a Alana, né, irmãos? Pediu o louvor Jesus, o bom amigo. Também temos a participação lá do Cleverson, que veio lá, que pediu o filho, louvor da Mara Lima. Estamos anotando todos os louvores, irmãos. Não sei se vai dar para tocar todos os louvores, irmãos, que já são 9h20, 9h21 agora. Horário, né, irmãos? Mas o que nós puder tocar, à medida do possível aqui, né? Pastor Anderson está preparando tudo aí, né? Estamos se virando aí devagar saindo, né, irmãos? Devagar sai. Glória a Deus, né, irmãos? Também temos a participação da Angelita Ferreira. É de Teixeira Soares, né, irmão Nilson? É, Teixeira Soares. O irmão Nilson está escrevendo só os bilhetinhos hoje. Hoje o irmão tá só na escrita, né, irmão? Glória a Deus, né, irmão? Daí a Angelita, lá de Teixeira, pediu grande mar. Mas esse louvor já tocou, né, irmão? Esse nós já acabamos de... Né, esse louvor já tocou, né? Um abraço aí para Lana, para o Cleverson, para Angelita, que estão lá na escuta, né, irmãos? Também temos a participação da Ana Paula, que está lá no trabalho ouvindo, né? Ouvindo a programação, né? Pediu o louvor Espelho, do grupo Voz da Verdade. Esse louvor também, mais um dos louvores para a fila de hoje, né, pastor? Que eu não conheço, né? Mas é, depois, se der tempo, né, nós estaremos tocando. Aí pediu oração pela família, pelo relacionamento. Nós vamos estar orando, depois o pastor Nilson vai fazer uma oração abençoada aqui, né? Por todos que pediram oração, né, irmãos? E também por você, né, Ana? Também temos o irmão Nilson, ó, falando irmão Nilson. Temos o irmão Nilson lá da Vila Rural. Varão de Deus, né, irmão? Pediu o louvor Paraíso. Paraíso? Esse louvor, quem canta, será, irmão? Não sabe? Também não. Louvor Paraíso, mas... Canarinho de Cristo. Ó, pastor Anderson tá me auxiliando aqui, né? Os Canarinhos de Cristo. Tem um louvor muito bonito, né, do grupo dos Canarinhos de Cristo, né, irmãos? Vamos de louvor, pastor? Próxima? Qual que é o próximo louvor que nós vamos estar louvando? O Espelho. Então vai lá para Ana Paula. O Espelho. Aumenta o som aí, que o louvor é bom.

0: Glória a Deus, glória a Jesus. Amados, você que está passando por um momento difícil, que hoje o teu dia não foi muito bem, você que está pensando em desistir, você que está pensando em parar, você que está pensando, né, até em sumir, porque nada está dando certo para você, nada está dando certo na tua vida, nada está se encaixando, sempre está nubloso, sempre está escuro a tua vida, porque você não está conseguindo alcançar a bênção, a vitória, o objetivo que você está buscando. Minha irmã, meu irmão, creia que o Senhor está contemplando, está vendo tudo que você está passando, entrega para Ele, entrega, né, o teu caminho nas mãos do nosso Senhor Jesus. Neste momento, meus amados, nós vamos fazer uma oração, e eu peço que você feche seus olhos nesse momento, pare o que você está fazendo. Você, meu amigo motorista, que está passando por aqui, está ouvindo a Rádio Cidadão FM 88.1, neste momento, a voz da libertação. Se você estiver, né, passando por um momento muito difícil, você creia que o Senhor está te contemplando neste momento. Você creia que o Senhor está te enxergando neste momento. Porque nós não fazemos o que nós queremos. Sempre vai ter um ser maior, que é Jesus Cristo, que é o Espírito Santo de Deus, que está nos conduzindo. Ele está entregando uma chance, uma nova chance para nós. Uma nova chance para a nossa vida. Ele está mostrando um caminho, iluminando os teus passos para seguir a partir de hoje. Então o nosso varão de Deus, irmãos, quando eu falar varão, é homem, né? Então vai estar aqui orando ao nosso favor. O cooperador, pastor irmão Nilson, ele vai estar fazendo uma oração. E neste momento, você pare o que você está fazendo. Abra o teu coração com o Senhor. Você que está aí no cômodo da tua casa, na sala, na cozinha, no quarto, aonde você estiver, você que está escutando no teu carro, no teu caminhão, no teu veículo, neste momento pare e se concentre com o nosso Senhor Jesus Cristo. Se concentre com o Espírito Santo de Deus, que Ele vai estar entregando uma vitória para o teu lar, para a tua vida. Ele vai estar curando, Ele vai estar entregando o que você precisa, o que você necessita. Se concentre, entregue este momento nas mãos do Senhor Jesus. Aproveite este momento. Aproveite porque, aleluia, às vezes é o único momento que nós temos de ter uma conexão com Deus, de nós ter um momento com o nosso Senhor Jesus. Não está sendo fácil na tua vida, não está sendo fácil aí na tua família, mas creia que o Senhor vai entregar a vitória. Assim como aquele centurião foi ao encontro do Senhor Jesus, porque ele tinha um servo que estava acamado, estava, amados irmãos, à beira já da morte, porque ele não tinha mais cura. Mas ele foi ao encontro do Senhor, e quando ele chegou ao Senhor Jesus, olhou para o Senhor Jesus e falou: Senhor, eu não sou digno de que tu entres em minha casa. Mas ele sabia e falou: mas se o Senhor disser uma só palavra, o meu servo será curado. Amado, veja que tremendo, é a tua fé que vai curar. A tua fé vai te salvar. A tua fé vai entregar a bênção, a vitória aí no teu lar, aí na tua família, na tua vida, na tua casa. Você que as portas se fecharam para você, o Senhor vai abrir a porta se você crer. Creia. Abra o teu coração ao Senhor e você vai ver a bênção do Senhor entrando na tua vida.
1: grande Deus e poderoso Pai, eu venho, Senhor, pedir ao Senhor, ó Pai, pela misericórdia do Senhor, ó Pai, estende as poderosas mãos sobre cada vida, Senhor, sobre cada irmão ouvinte, Senhor da glória. O Senhor conhece, Pai, o íntimo particular desta vida, Pai. O Senhor conhece, Pai, o que esta vida tem enfrentado, Senhor. O Senhor conhece, Pai, todas as coisas, ó Pai. O Senhor é um Deus poderoso, é um Deus que cura, é um Deus que liberta, é um Deus que transforma, um Deus que renova, é um Deus que tem poder, autoridade nos céus e na terra. Senhor, alcança, Pai, alcança, Senhor, esta vida, Pai, que está hoje, Senhor, aqui, Senhor, conectada, Senhor, meu Pai, pelo poder do Espírito Santo de Deus, ó Pai, vem operar, Senhor, pela vossa tão grande e infinita misericórdia, Pai, opera, Senhor, em favor.

misericórdia do Senhor, ó Pai, que o Senhor vá entrando com a providência divina nesta vida, Pai, onde o Senhor conhece, Pai, o Senhor conhece todas as coisas, ó Pai. Eu creio, Senhor da glória,

0: pela misericórdia, Pai, pela misericórdia do Senhor, é o que nós pedimos, ó Pai. Agradecemos e cremos, Senhor, na grande vitória, em nome do Pai, em nome do Filho, em nome do Espírito Santo de Deus. Amém e amém.
1: Glória a Deus, glória a Jesus. Quantas vidas foram impactadas com essa palavra, com esta oração, pelos louvores. Quantas casas chegaram à promessa do nosso Senhor Jesus Cristo, quantas almas. Meu irmão, minha irmã, a peleja tem momentos que é dura, é árdua, mas o Senhor sempre vai garantir a vitória para você, porque você não peleja sozinho. Quando você olha para o reino dos céus e fala: Senhor, eis-me aqui. Eis-me aqui, Senhor Jesus, vai comigo, entra comigo, peleja comigo. Quando nós abrimos o nosso coração ao Senhor e pedimos, ó Deus de milagres, Deus de maravilhas, a palavra do nosso Senhor Jesus diz que Ele é o mesmo ontem, Ele é o mesmo hoje e será eternamente. Ele é o mesmo ontem, hoje e vai ser para o todo sempre. Todas as coisas, amados, neste mundo passarão, mas a palavra do Senhor não há de passar. O que Ele te prometeu, fique firme, fique confiante, não se afaste, não pegue atalho, não olhe para o lado, não olhe para trás, somente olhe para a frente, porque é Ele que vai garantir a vitória para o teu lar, para a tua vida, para a tua família. É Ele que vai garantir essa grande vitória em nome do nosso Senhor Jesus. Meus amados, nós não vamos conseguir tocar todos os hinos, mas quinta-feira que vem, em nome de Jesus, nós vamos dar prosseguimento, amado irmãos, nos louvores, vai estar na sequência aqui, em nome de Jesus. Você me perdoe, meu irmão, minha irmã, que eu não consegui, nós não conseguimos ler o teu nome, mas pode ter certeza que nós estamos orando por todos vocês. O servo de Deus, irmão Nilson, está anotando aí todos os nomes, todas as orações. Você que quer pedir oração, pode mandar aqui, meus irmãos. O irmão Nilson vai estar anotando e nós vamos estar orando em nome do nosso Senhor Jesus. Nós, tem momentos que nós não vamos conseguir ler aqui, não vamos conseguir passar em áudio, mas vai estar anotadinho. E quinta-feira que vem vamos estar lendo, irmãos. Pela graça e a misericórdia do nosso Senhor Jesus, foram muitas pessoas, aleluia, participando aqui do programa Voz da Libertação, programa oficial da Igreja Pentecostal Deus e Amor, e estarei anunciando o local, a data, os dias de culto, meus irmãos, em todas as cidades e regiões, em nome de Jesus. Deus é maravilhoso e fiel na tua vida. Deus é maravilhoso e fiel na nossa vida. Ele é misericordioso. Hoje Ele é o nosso advogado. Por isso que a palavra do Senhor diz que Ele é rico em misericórdia, rico em amor e infinito em misericórdia.
2: Glória a Deus, né, irmãos? Que oração abençoada, né, irmãos? Que oração abençoada, né? Nosso servo Senhor, que irmão Nilson, né? Também trouxemos uma reflexão aqui junto com o pastor Anderson, né, irmãos? Né? E tenho certeza, né, que todos saíram abençoados, né, irmãos? Tenho certeza, né, que foi, né, uma noite especial nessa noite de quinta-feira, né, irmãos? Foi só glória, né, irmãos? Foi só bênção, né, irmãos? Né? Que nem o servo do Senhor, o pastor Anderson, falou, né, irmãos? Nós pedimos perdão, né, se não conseguimos, né, tocar, né, todos os hinos, né, que os nossos irmãos em Cristo pediram, né, irmãos. Mas quinta-feira, né, irmãos, assim o Senhor permitir, né, irmãos, porque a palavra fala, né, para nós sempre, né, deixar tudo nas mãos do Senhor. Se Ele permitir, né, nós estaremos aqui, né, irmãos. Eu, né, o pastor Anderson, o irmão Nilson, né, irmãos. Tem os outros dias também, né, creio que tem os outros irmãos de outros ministérios também, são uma grande bênção, né, irmãos? O importante é nós estar levando, né, a palavra do Senhor, né, irmãos? Levando o renovo para cada vida, né, irmãos? Porque a palavra de Deus, né, irmãos, é lâmpada para nossos pés, né, irmãos? A palavra de Deus, né, irmãos, é o alimento para nossa alma, né, irmãos? Para a luta do dia a dia, né, irmãos? E aí não tem muito, né, irmãos, o que dizer, né? Deus, Ele é misericordioso. Deus é bom, né, irmãos? Ele é o nosso guia, é a nossa força, né, irmãos? Tem a hora da palavra, né, pastor? Antes o pastor já deve estar preparando uma palavra ali, né, irmãos? O pastor vai querer agora passar a palavra, então eu já vou passando aí, né, pro pastor Anderson, ele vai ler a palavra, né, irmãos, que é o principal, né, irmãos, desta noite, né, irmãos. Então, o pastor tá procurando aqui uma palavra abençoada, né, irmãos, e que nem eu sempre falo, né, irmãos, e eu uso até pra minha própria vida, né, irmãos, sem Deus, eu não quero seguir, né, irmãos, longe dos caminhos do Senhor, eu não quero seguir, né, irmãos. Então, eu sempre peço pra Deus, né, por mim, pela minha família, né, pelos meus amigos, né, irmão? Peço por todos, né, irmãos? Para que o Senhor entre em cada vida, né, irmãos? Para aquela vida, muitas vezes, que está perdida, né, irmãos? Nos vícios, né, irmãos? Para aquelas vidas que muitas vezes estão perdidas, né, irmãos? Né, para os vícios da bebida, né, irmão? Para o vício de jogo, né, irmão? Das drogas. Peço a Deus que entre, né, com a providência, né? Que entre com as bênçãos, né, irmãos? Que livre de todos esses males que afligem, né, o povo de Deus hoje em dia, né, irmãos? Com essas tecnologias, a tecnologia é muito boa, né, irmãos? Mas ela também traz, né, acesso a muita coisa errada, né, irmãos? E fora que a gente fica, né, todo dia, né, irmãos, com bastante informação, informação, informação, né, irmãos? Você vê no nosso tempo hoje, quanta informação nós temos, né? No tempo dos nossos voos, né, não era assim, né, irmãos? O problema dessas informações é que nossa mente fica muito sobrecarregada. E isso pode ocasionar ansiedade e depressão, que é o que mais a gente vê hoje em dia, né, irmãos? Quantas pessoas, né, estão com síndrome da ansiedade, né, irmãos? E a depressão, né? Mas é, eu creio, né, irmãos, por experiência própria, que é o Senhor Jesus, né, que dá a vitória, né, que é o Senhor Jesus que entra com o renovo, né, irmãos. Eu vou estar passando agora a palavra para o servo de Deus, né, nosso pastor Anderson, que vai estar lendo uma palavra aí, né, irmãos.
1: Amados, foi tão rápido, 2 horas de programa, nós estávamos comentando aqui, pensando, né, que ia demorar um pouco, mas passou muito rápido, irmãos. Lá em 1 Samuel capítulo 30, a partir do verso 1, diz bem assim, ó: sucedeu, pois, que chegando Davi e os seus homens ao terceiro dia a Ziclaque, já os amalequitas com ímpeto tinham invadido o sul, e Ziclaque tinha atacado Ziclaque e o tinham queimado a fogo. Amém, irmãos. A palavra do Senhor Jesus Cristo fala que o rei Davi, esta cidade chamada Ziclaque, irmãos, ele tinha ganhado do rei, junto com os homens, eram 600 homens, fora mulheres e criança. Mas ele, como estava devendo um favor, ele queria pagar esse favor para o rei, que tinha doado esta cidade para o rei Davi. E ele foi, o rei foi com os homens dele, com os soldados, para a batalha, para a peleja. E Davi, como estava devendo esse favor que tinha no coração dele, ele foi juntamente para a batalha. Reuniu os 600 homens e foram para a batalha. E no momento que eles estavam indo para a batalha, amados, eles alcançaram o rei e os seus homens, e o rei não deixou ele ir. Falou que fosse melhor que ele voltasse para a cidade, que os homens do rei não confiariam em Davi. E o rei reuniu novamente os homens dele, estava voltando para a cidade. Quando chegou, meus amados, na cidade tinham invadido, o inimigo invadiu e tinham saqueado a cidade, tinha roubado as mulheres, filhos, e tacado fogo em toda a casa, os mantimentos que eles tinham. Amado, no momento que o rei e os homens saíram por uma porta, o inimigo entrou pela porta dos fundos. Irmão, Davi não estava, e os homens não estavam fazendo nada de errado. Ele estava indo para honrar o rei, para honrar o favor que o rei tinha cedido para ele. Ele estava indo junto para a peleja. E quando chegou, meus irmãos, tudo queimado. Sem filho, sem mulher, sem mantimento, nada, tudo destruído, o que o inimigo faz na vida do homem e da mulher. Irmãos, e naquele momento, eles choraram tanto que eles deitaram no chão e começaram a chorar. Chorar, mas aquele choro amargo que vinha do fundo da alma, porque eles não aguentavam mais. Tinha momentos que não saía mais lágrima, eles gritavam, porque a dor era muita, a dor era demais. Que eles saindo para fazer um favor, para pelejar para o rei, e chega e encontra tudo destruído, meus irmãos. Tem momentos que na vida do homem e da mulher é assim. Tem momentos que na vida, amados, do lar, da família, é assim. Tem momentos que a gente não sabe mais o que fazer. Tem momentos que nós pensamos que está tudo perdido, que não há mais saída. Tem momentos que nós pensamos que estamos dentro de um poço, do fundo de um poço. Tudo cheio de lama, úmido. E você não sabe para onde correr. Você não vê nenhuma janela aberta. Você não vê nenhuma faísca dentro do teu coração. Porque tem momentos que nós pensamos em desistir. Nós pensamos em sumir. Nós pensamos em parar. Nós pensamos em abandonar. Nós pensamos, amados, em fugir. Porque tem momentos que aonde a gente vai, aquele problema começa a andar de atrás. Aonde a gente chega, sempre tem um problema. Quando o telefone toca, é sempre uma notícia ruim. Sempre chega uma carta, quando vai ver, é uma carta que vai trazer um desânimo. Mas, amados, o que o rei Davi fez? Ele olhou vendo todos aqueles homens desesperado, angustiado, frustrado. Ele falou: eu vou orar. Eu vou orar ao Senhor. Ele chamou o sacerdote, o filho de Aimeleque. Chamou o sacerdote. E o Abiatar chegou e falou para Davi que o Senhor era com ele, que era para ir de atrás, que o Senhor ia dar a vitória para ele. E quando ele voltou para aqueles homens e anunciou, amados irmãos, que Deus estava com eles e ele ia dar a vitória. Veja, no momento de desespero, no momento de angústia, ele soube aonde ir. Ele soube para quem correr. Ele soube, amados irmãos, a quem dobrar o joelho, a quem derramar a lágrima. Foi para o Senhor Deus Pai Todo-Poderoso, Criador dos céus e da terra. Este é o nosso Deus. E falou que ia entregar a vitória. Irmãos, e os homens se levantaram quando receberam a notícia e foram para a batalha. E foram para a batalha, irmãos, todos felizes, todos, amados irmãos, alegres, porque o Senhor estava com ele. Mas a palavra de Deus diz que quando eles chegaram num ribeiro, num rio, passaram 400, mas 200 não conseguiram passar, porque aqueles 200 estavam cansados, irmão. Eles não conseguiram passar porque eles estavam com preguiça, porque eles não queriam, porque eles estavam, amados irmãos, com picuinha de alguém, porque eles estavam, amados irmãos, sem vontade. Não, eles não conseguiram passar porque eles não tinham força. Eles não conseguiram passar aquele ribeiro, amados irmãos, porque eles já estavam muito cansados. Eles tinham dado o máximo para até chegar ao ribeiro. 400 passou, meus irmãos, mas com 200 não conseguiram passar. É assim também na nossa vida. Tem dia que a gente levanta cantando, tem dia que a gente levanta, amados irmãos, feliz, mas tem dias que a gente levanta tão cansado. Nós olhamos para o céu e aquele céu cinzento, aquele céu escuro. Nós olhamos, amados irmãos, para o nosso lar, nós olhamos para a nossa família, nós olhamos, amados irmãos, para os nossos irmãos, para os nossos amigos, os nossos colegas, mas nós não conseguimos ver a alegria. A gente não consegue enxergar, não conseguimos ver o ânimo, porque nós estamos cansados. Porque tem momentos, amados, não que nós não queira caminhar, não queira andar, não queira passar o rio, não queira, aleluia, alcançar a vitória, que a gente não está aguentando mais de tanta prova, de tanta perseguição, de tanta frustração. Mas o Senhor, amados, Ele garante a vitória para o teu lar, para a tua vida. Porque sempre tem um irmão, uma irmã que vai estar orando por você. Sempre vai estar o pastor, o cooperador, o presbítero, o diácono orando por você, meu amado irmão. Sempre vai ter uma palavra de consolo que vai vir do coração de Deus para os nossos corações. Porque você não está sozinho nesta peleja. Você não está sozinho nesta luta. Porque é Ele que está lutando por você. É Ele que está pelejando por você, quando nós colocamos nas mãos do nosso Senhor Jesus. E Ele garante a vitória, meu irmão. Ele garante a vitória, minha irmã. Você que está ouvindo esta palavra, este programa, A Voz da Libertação, oficial da Igreja Pentecostal Deus é Amor. O Senhor alcançou teu lar. O Senhor alcançou a tua vida. O Senhor alcançou a tua família. Não turbe os vossos corações. Crede em Deus. Crede também no Senhor Jesus Cristo, porque Ele vai entregar a grande vitória para você. Em nome de Jesus. Você não está sozinho, meu irmão. Não pare. Esta luta está forte. Esta luta está doendo, está ardendo. O Senhor está mostrando aqui para mim. Fique firme, o Senhor está renovando o teu coração. Não desista, meu irmão. Não desista, porque o Senhor alcançou a tua vida. O Senhor enxergou as lágrimas que rolaram dos teus olhos. O Senhor enxergou o clamor que você fez a Ele. Não pare, porque esta peleja não é tua. Não desista, porque esta peleja, aleluia, você não está sozinho. O Senhor vai garantir a vitória em nome de Jesus. Meus irmãos, o horário não permite mais. O horário já está, né, terminando o nosso tempo aqui.

0: que está ouvindo aqui o programa A Voz da Libertação. O Senhor garante a vitória em nome do nosso Senhor Jesus. Deus venha abençoar grandemente, em nome de Jesus, em nome de Jesus. Até quinta-feira, se assim Deus permitir, em nome do nosso Senhor Jesus.
1: Oh, glória, né, irmãos? Que bênção, né, essa palavra, né? Que bênção essa reflexão que nosso servo do Senhor, o pastor Anderson, passou, né? Mais esta noite, né, irmãos? E é assim mesmo, né, irmãos? É luta, é vitória, né, irmãos? E uma coisa, né, pegando o gancho ali da pregação do pastor Anderson, uma coisa que sempre me chama a atenção, né, irmãos? Desde quando Moisés tirou o povo do Egito, da escravidão, né, através do Senhor, sempre o povo passou por lutas, né, irmãos? Guerras, lutas, né, irmãos? Sempre o povo no deserto, né? Então hoje não é diferente, né, irmão? Hoje nós não temos que pegar uma espada, né, irmão? Um escudo, né? Lança, né? Que nem eles, né, irmãos? Mas hoje nós temos, né, irmãos? A pior guerra, que é a guerra na mente, né, irmãos? Então, todo mundo passa, né, por peleja. Todo mundo passa por adversidade, né, irmãos? Mas quem é servo do Senhor, né? Quem crê em Jesus Cristo, né, irmãos? Entrega todas as aflições a Ele, né, irmãos? E Ele garanta a vitória, né, irmãos? Ele garanta a sua vitória. Ele garanta a minha vitória. E Ele garante as bênçãos, né, irmãos? Agradeço a todos que prestigiaram nós aqui nesse programa, né, irmãos? É, fico feliz, né, por ter levado um pouco da palavra do Senhor, né, irmãos? Por ser um servo do Senhor, né, irmãos? Peço perdão, né, aos irmãos, né, por algum erro. A gente não sabe, né, irmãos? Não é nossa profissão, né, irmãos? Então, né, mas o propósito meu, que era de levar um pouco da palavra de Deus, né, um pouco do louvor, né, creio que foi cumprido, né, irmãos? Agradeço a Deus por essa oportunidade e peço que Deus abençoe todos os irmãos, todas as irmãs que prestigiaram o nosso programa, quem não pôde também prestigiar, né, que Deus abençoe nosso município, né, nosso estado, nosso país, né, que o Senhor sempre esteja conosco, né? Passo a palavra agora ao irmão Nilson para fazer a despedida. Deus abençoe a todos, irmãos, até uma próxima oportunidade.
2: Glória a Deus, que Deus abençoe grandemente você, meu irmão, você, minha irmã. Fique na paz do Senhor Jesus. Amém.
0: Deus abençoe. Deus abençoe, meu irmão. Deus abençoe, minha irmã. A paz do Senhor Jesus Cristo a todos os lares, a todas as vidas, a todas as famílias. Deus abençoe. Um forte abraço. Fiquem todos na paz do nosso Senhor Jesus.

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1: Olá, boa noite.
2: Boa noite para você que nos acompanha em todo o país.
1: Quinta-feira, 11 de junho de 2026.
2: Vamos ao destaque do dia, habitação.
1: Mais de 100 mil famílias terão posse de imóveis em periferias de 31 cidades.
2: Novo PAC vai investir 138 milhões de reais para que as prefeituras transfiram a titularidade dos imóveis.
1: Presidente Lula destaca que imóveis públicos ociosos também serão destinados a moradias e outras políticas.
3: A minha ideia era fazer uma prateleira de terra disponível para que a gente não precisasse ter invasão.
2: E ainda, queda no desmatamento.
1: Na Amazônia, a redução foi de 61% em maio desse ano, comparado a maio do ano passado.
2: E no Cerrado, a queda foi de 12%. O presidente disse que apresentará os dados aos Estados Unidos para reverter tarifas contra o Brasil.
1: E nós vamos falar também do Exame Nacional do Ensino Médio.
2: Inscrições terminam amanhã e o presidente do INEP, Manuel Palacios, conversa conosco sobre o que você precisa fazer para não perder a chance de fazer a prova.
1: Na apresentação da Voz do Brasil, Mariana Jungmann e Luciano Seixas.
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1: Mais de 100 mil famílias de 31 municípios serão beneficiadas por contratos de regularização fundiária.
2: Os documentos foram assinados hoje em cerimônia no Palácio do Planalto com a presença do presidente Lula.
1: Uma parceria com o programa Imóvel da Gente, que destina imóveis sem uso ou ociosos para atender necessidades da população, como saúde, educação e moradia.
4: Com a assinatura dos novos contratos nesta quinta-feira, mais de 100 mil famílias em 31 municípios serão beneficiadas com a posse definitiva do imóvel onde vivem. A iniciativa faz parte do programa Periferia Viva e prevê investimentos de 138 milhões de reais do novo PAC para que as prefeituras transfiram as titularidades dos imóveis. De acordo com o ministro das Cidades, Vladimir Lima, é o primeiro passo para dar dignidade a esses brasileiros.
5: Além da gente levar a regularização fundiária, a gente leva a urbanização de assentamentos precários, a gente leva água, drenagem, esgoto, melhoria habitacional, de forma a impactar positivamente vidas.
4: Os novos contratos somam-se a outros 14 em execução. O programa Periferia Viva é uma das ferramentas de democratização e destinação social do patrimônio da União e funciona em parceria com o programa Imóvel da Gente. A ideia é direcionar imóveis sem uso ou ociosos para políticas públicas, como afirmou o presidente Lula.
3: Não é preciso a gente ficar esperando que o movimento ocupe uma terra para a gente distribuir essa terra. A minha ideia era fazer uma prateleira de terras disponíveis, de terras ociosas, para que a gente não precisasse ter invasão, que a gente invadisse o movimento e entregasse para eles.
4: Desde 2023, o Imóvel da Gente destinou mais de 1.900 áreas e imóveis federais para atender necessidades da população, superando em quase 20% a meta estabelecida até o fim de 2026. A estimativa, segundo a ministra Esther Dueck, da Gestão e da Inovação em Serviços Públicos, é que as ações de moradia, titulação fundiária e instalação de equipamentos públicos beneficiem cerca de 400 mil famílias.
6: O patrimônio da União deixou de ser um conjunto de imóveis para se tornar, mais uma vez, um instrumento de justiça social, de desenvolvimento territorial e de fortalecimento de políticas públicas. A gente já está chegando hoje, com as entregas de hoje, a quase 1.900 imóveis, com a possibilidade de beneficiar 400 mil famílias.
4: Ao todo, as áreas destinadas somam mais de 18.500 quilômetros quadrados, cerca de 3 vezes o tamanho do Distrito Federal. Reportagem Gabriela Noronha.
2: O desmatamento na Amazônia legal teve redução de 61,4% em maio deste ano em relação ao mesmo mês de 2025.
1: É a maior queda percentual já registrada na região.
2: O mês também registrou queda de 12% no desmatamento no Cerrado.
1: Durante a apresentação dos dados hoje, o presidente Lula destacou que eles serão usados para reverter as sobretaxas impostas pelos Estados Unidos ao Brasil.
7: Os dados são do Sistema de Detecção de Desmatamentos em Tempo Real, DETER, feito pelo Instituto Nacional de Pesquisas Espaciais, o INPE, e mostram que foi registrada uma queda expressiva no desmatamento na Amazônia e no Cerrado brasileiro. Na Amazônia, em maio deste ano, a redução foi de 61% na comparação com o mesmo mês do ano passado. Em relação a maio de 2024, a queda foi de 26%. O ministro do Meio Ambiente, João Paulo Capobianco, destacou essa redução significativa.
8: Monitoramos isso dia a dia, o IBAMA indo a campo, fazendo os embargos remotos, o ICMBio indo a campo, impedindo o desmatamento em unidades de conservação federais e também agindo em terras indígenas e assentamentos, conseguimos esse feito fundamental.
7: Também foi registrada queda dos números de desmatamento no Cerrado em maio. A redução foi de 12% em relação ao mesmo mês do ano passado. Já na comparação com 2024, a queda foi de 25%. A ministra da Ciência, Tecnologia e Inovação, Luciana Santos, apontou que os dados são históricos e demonstram um compromisso do país com a ciência.
9: Essa divulgação dos dados é importante unidade de pesquisa do nosso ministério, que é o Instituto Nacional de Pesquisas Espaciais. É reconhecida internacionalmente, faz valer aqui a sua diretriz, que é exatamente colocar a ciência a serviço dos grandes desafios nacionais, como o combate ao desmatamento e a proteção dos nossos biomas.
7: O presidente Lula, que acompanhou a divulgação dos dados, voltou a afirmar que o combate ao desmatamento é uma prioridade do governo brasileiro e que os avanços precisam ser reconhecidos pelos Estados Unidos, que alegam questões ambientais entre as justificativas para impor maiores tarifas comerciais.
10: Isso é importante porque nós vamos ter que pegar esses dados, mandar para o cidadão do comércio dos Estados Unidos, que coloca a questão do desmatamento como justificativa para punir o Brasil com uma taxação maior, e vamos comparar o que acontece no Brasil com o que acontece nos Estados Unidos. Eles não sabem o trabalho que nós fazemos para fazer com que o desmatamento chegue a desmatamento zero até 2030.
7: Para o Ministério do Meio Ambiente e Mudança do Clima, a queda no desmatamento é resultado de um trabalho amplo que passa pela intensificação de ações de fiscalização, aumento de investimentos no setor ambiental e pelo trabalho do governo federal na fiscalização das normas de acesso ao crédito rural. Reportagem, Márcia Fernandes.
2: O Enem, Exame Nacional do Ensino Médio, é a última etapa do ensino básico no Brasil.
1: É ele que abre a porta de entrada para o ensino superior e seleciona os estudantes para as vagas nas universidades públicas e privadas e nos institutos federais.
2: No caso dos estudantes do PEDMEI, a participação no Enem garante também uma bolsa adicional de R$200.
1: As inscrições acabam amanhã e hoje nós conversamos com Manuel Palacios, presidente do INEP, o instituto responsável pela execução do exame. Boa noite, presidente, bem-vindo.
11: Boa noite, é um prazer estar aqui com vocês. Boa noite para todos que nos acompanham.
1: Presidente, as inscrições foram prorrogadas até amanhã. Até que horas os estudantes podem fazer a inscrição e há previsão de nova prorrogação no prazo?
11: Não, essa já foi a prorrogação possível. Às 23h59, ou seja, até a meia-noite de amanhã, todos podem fazer as suas inscrições na plataforma do INEP, enem.inep.gov.br/participante.
2: Agora, esse ano a gente teve a inscrição pré-preenchida para os estudantes de escolas públicas, né, presidente? E eu tenho aqui uma pergunta da Raquel Santos, de Alagoas. Ela tem uma dúvida exatamente sobre isso. Vamos ouvir.
12: Meu nome é Raquel Huerta dos Santos. Sou aluna da Escola Pública Maria Liel de Albuquerque Tavares, na cidade de Junqueiro, no estado de Alagoas. E minha inscrição para o Enem já está pré-preenchida. Mesmo assim, eu devo fazer a inscrição? E como eu faço isso?
11: Olha, esse ano nós tivemos a inscrição automática de todos aqueles que estão concluindo o terceiro ano do ensino médio na rede pública em todos os estados brasileiros. Essa inscrição automática, ela significa que estão todos devidamente registrados para fazer o Enem lá em novembro. Mas é preciso entrar na plataforma do INEP, entrar na página do participante para, primeiro, dizer qual é a língua estrangeira que vai fazer prova no final do ano, escolher entre inglês e espanhol. Também dizer se tem necessidade de algum tipo de atendimento especializado, É também na página do participante, na hora do preenchimento dos formulários, que essa solicitação é feita. E há um questionário do candidato, do participante, que deve ser respondido. Nos casos daqueles estudantes que querem fazer prova em outro município que não aquele em que estudam, também podem solicitar nesse momento a sua transferência para um outro município. Enfim, mesmo já inscrito automaticamente, é fundamental entrar na página do participante para realizar essas ações. Escolher a língua, dizer se precisa de algum atendimento especializado, em especial, isso é para todo mundo, e responder o questionário do estudante.
2: Sem isso não está inscrito, né?
11: Sem isso, a inscrição fica ainda pendente de seleção da língua e não estará concluída, efetivamente não estará concluída.
1: O mesmo vale para os estudantes do pé de meia, né? Eles precisam concluir a inscrição, né?
11: O pé de meia está na mesma situação. Eles estão todos inscritos automaticamente, mas precisam entrar na plataforma para realizar essas ações.
2: Agora, presidente, e o pagamento da inscrição para esses estudantes de escolas públicas, do pé de meia, principalmente, eles ficam automaticamente isentos? Não, né? O prazo para pedir isenção de pagamento já foi concluído, também foi prorrogado. Como é que fica nesses casos?
11: Todos os concluintes de rede pública estão isentos. E como a inscrição foi feita automaticamente, eles não vão precisar pagar a taxa, mesmo que não tenham pedido a isenção no tempo certo. A decisão de fazer a inscrição automaticamente isentou os concluintes. Os estados brasileiros informam quais são os estudantes que estão concluindo o ensino médio, e com base nesses dados nós fizemos a inscrição automática e isentamos a todos eles, especialmente os que estão inscritos no pé de meia também estão isentos.
1: E aí o pagamento para quem precisa fazer vai até que dia?
11: Até dia 17 de junho, aqueles que precisam pagar, ou porque não foram isentos, ou porque não estão previstos mesmo nas categorias de isenção, eles precisam até dia 17 pagar o boleto. O sistema emite o boleto, vai no banco e paga a taxa de inscrição de R$85.
2: Bom, então vamos lá. Precisa, mesmo quem já está com inscrição pré-preenchida, precisa entrar na página do participante, concluir a sua inscrição, fazer essas seleções que o senhor mencionou. Essas pessoas que são de escolas públicas e pé de meia estão isentas, e quem não está isento precisa pagar a taxa de inscrição até a semana que vem.
11: Perfeitamente, é exatamente isso que precisa fazer para assegurar a sua participação no Enem dia 8 e dia 15 de novembro, como está previsto.
2: Então, antes de concluir, presidente, a gente tem também uma pergunta, mas agora não é temática inscrição, já é temática prova. Vamos ouvir.
13: Olá, meu nome é Manu Azevedo, tenho 17 anos e eu estudo em escola pública, mais precisamente no Instituto Federal Goiano, Campus Cristalino, em Cristalina, Goiás. E minha dúvida é sobre a redação do Enem. Quais são os erros mais comuns que fazem os estudantes perderem pontos e o que podemos fazer para evitá-los durante a prova?
11: Olha, eu recomendo muito que você entre lá no site do INEP, na página do participante, para consultar o manual da redação. Todo ano, o INEP publica um manual com orientações para aquele que vai participar do exame, para justamente informar como é que é avaliada a redação, para que tenha uma noção clara do que é esperado. Mas eu posso dizer para você que uma das principais preocupações que tem crescido nos últimos tempos é a de que a redação não seja feita com base em argumentos pré-elaborados, que servem para qualquer situação, porque eles acabam fazendo com que o argumento desenvolvido pelo estudante, pelo participante no Enem, fique frágil, fique sem relação com o tema proposto. Então, aquelas frases feitas, aquilo que muitas vezes um estudante mais desavisado prepara para colocar na prova, não funciona. Então, pense no tema e escreva de forma bem vinculada ao assunto que está sendo solicitado na prova.
1: Muito bem, nós conversamos com Manuel Palacios, presidente do INEP, o Instituto Nacional de Estudos e Pesquisas Educacionais, Anísio Teixeira. Muito obrigado por sua entrevista à Voz do Brasil.
11: Eu que agradeço, estou sempre à disposição.
2: Todos os anos, mais de 80 mil pessoas desaparecem no Brasil e 40% delas não retornam para casa.
1: Por isso, o governo do Brasil está fortalecendo a Política Nacional de Busca de Pessoas Desaparecidas.
2: Três novas ações foram elaboradas para aumentar a resposta aos casos de desaparecimentos.
14: Num piscar de olhos, em qualquer lugar, alguém simplesmente pode desaparecer, deixando para trás um grande vazio. O país registrou 84.760 casos de desaparecimento de pessoas em 2025, um aumento de 4% em relação a 2024. Ivanise Esperidião perdeu a filha aos 13 anos e há 3 décadas a dor ainda persiste.
15: São 30 anos de busca por respostas, de busca por melhorias no sistema de identificação e localização de pessoas desaparecidas.
14: E o que antes era uma jornada solitária ganhou força com a política nacional de busca de pessoas desaparecidas. O governo federal, sociedade civil e organismos internacionais discutem a melhoria da integração, da atuação em rede, de cooperação entre as instituições para a busca dos desaparecidos. 3 publicações vão contribuir para o fortalecimento de ações conjuntas entre as instituições. Os materiais são para orientar, capacitar e servir de referência para a localização de pessoas desaparecidas em todo o país, como explica o diretor do Sistema Único de Segurança Pública, João Nogueira Júnior.
16: A cartilha, atuação da Polícia Militar e Guarda Municipal da busca de pessoas desaparecidas, o guia de orientações às autoridades centrais e estaduais e o diagnóstico da gestão de pessoas falecidas com identidade desconhecida. Nosso objetivo é fortalecer a capacidade institucional dos entes federativos e estimular a atuação articulada entre todos os atores envolvidos.
14: Dados da Secretaria Nacional de Segurança Pública apontam que no Brasil, 60% dos desaparecidos são encontrados. Reportagem Cleide Lopes.
1: Violência contra a mulher pode se esconder atrás de uma tela de computador ou celular.
2: Ofensas virtuais, ataques de ódio, perseguição e exposição da nudez são casos vividos por muitas mulheres no ambiente digital.
1: O governo federal editou medidas voltadas às plataformas para que elas tenham mais agilidade e rigidez nesses casos.
17: Uma em cada 10 brasileiras com 16 anos ou mais sofreu violência digital no último ano, segundo dados levantados pelo Data Senado, Instituto de Pesquisa do Senado Federal. São quase 9 milhões de vítimas de crimes como perseguição, o chamado stalking, ataques de ódio online e exposição não consentida de imagens íntimas. Em muitos casos, o agressor é parceiro, ex-parceiro ou alguém do convívio da vítima. Rose Leonel faz parte dessas estatísticas. Ela teve fotos íntimas divulgadas na internet, sofreu linchamento moral e chegou a perder o emprego. Hoje é uma ativista.
18: Eu falei, assim que eu puder, que sair a condenação do meu ex, eu vou criar uma ONG para ajudar essas mulheres. E foi o que eu fiz. Nós criamos a ONG Marias da Internet e de lá para cá nós temos trabalhado atendendo vítimas em todo o Brasil e fora do Brasil também.
17: No mês passado, foi assinado um decreto com normas para as plataformas digitais. Segundo o texto, as empresas devem atuar rapidamente nesses casos, principalmente de exposição não consentida de imagens íntimas, com prazo de até 2 horas para a retirada do material. E também terão que reforçar o combate aos ataques de ódio. Outra mudança é que as plataformas precisam ter um canal específico e de fácil acesso para denúncias e informar os usuários sobre o Ligue 180, Central de Atendimento à Mulher. Janara Kaline, chefe da Assessoria Especial de Comunicação do Ministério das Mulheres, fala sobre a importância de atuar junto às plataformas.
19: Fazer com que as plataformas sejam mais rápidas e proativas em retirar esse conteúdo, em banir perfis ofensivos, isso é muito mais eficiente para manter um ambiente de paz para as mulheres.
17: No caso das plataformas que vendem anúncios na internet, elas terão que guardar informações sobre quem pagou por aquela publicidade. O objetivo é identificar os responsáveis caso aquele conteúdo cause prejuízos ou seja usado para cometer crimes. A fiscalização das plataformas digitais vai ficar a cargo da Agência Nacional de Proteção de Dados. Reportagem Luciana Colares de Holanda.
2: Amanhã, os cidadãos de Belém, no Pará, terão uma ótima oportunidade de renegociar dívidas pelo programa Desenrola.
1: É que a cidade vai receber o Governo do Brasil na Rua, iniciativa que leva serviços do governo federal para as capitais, em parceria com o governo do estado e prefeitura.
2: Com isso, quem quiser vai poder ter ajuda para fazer a renegociação pelo Desenrola.
20: O Governo do Brasil na Rua chega ao Parque da Cidade em Belém, no Pará, nesta sexta-feira, 12 de junho. A capital é a 22ª cidade do país a receber o programa do Governo Federal, com o apoio do Governo do Estado e da Prefeitura Municipal. O projeto aproxima serviços públicos essenciais da população. Entre os mais procurados está o novo Desenrola Brasil, para renegociação de dívidas. A coordenadora de Participação Social e Diversidade do Ministério da Fazenda, Ana Sobral, explica que a medida é importante, principalmente para ajudar as famílias que precisam de orientação para acessar o programa.
21: Muitas pessoas ainda têm dúvidas sobre como acessar o programa, verificar as condições de renegociação ou entender quanto realmente podem pagar para quitar suas dívidas. Nós orientamos sobre como acessar o Desenrola pelos aplicativos dos bancos, fazemos simulação utilizando a calculadora do programa e ajudamos as pessoas a compreenderem melhor as opções disponíveis para negociação.
20: Estandes da Caixa Econômica Federal e do Banco do Brasil estarão no local para auxiliar a população na adesão ao programa. Segundo Ana Sobral, isso é importante para que as pessoas tomem conhecimento do valor da dívida e consigam as melhores condições possíveis.
21: E quando a dívida é com o Banco do Brasil ou com a Caixa, nós fazemos um encaminhamento para os estandes desses bancos, onde a negociação pode ser realizada na hora. Uma dúvida muito comum é quando a pessoa não sabe exatamente o valor atualizado da dívida. Nesses casos, nós utilizamos a calculadora do Desenrola para fazer uma estimativa do valor que poderá ser pago após a negociação.
20: A programação será no portão 9 do Parque da Cidade, das 9 horas da manhã às 5 horas da tarde desta sexta-feira. O acesso é pela Avenida Senador Lemos. Além do Desenrola Brasil, outros serviços serão ofertados, como perícias do INSS sem agendamento prévio, pé de meia e reforma Casa Brasil. Reportagem Joxan Natividade.
1: Mais 300 pessoas aprovadas no último concurso público nacional unificado, CPNU2, foram nomeadas.
2: A portaria do Ministério da Gestão e da Inovação em Serviços Públicos prevê a nomeação dos analistas técnicos executivos e a formação de cadastro de reserva do Ministério.
22: Foi autorizada a nomeação de 300 aprovados na segunda edição do Concurso Público Nacional Unificado, o CPNU2, e também a formação de cadastro de reserva do quadro de pessoal do Ministério da Gestão e da Inovação. As 300 vagas, todas de nível superior, são para o cargo de analista técnico executivo, que permite a atuação dos servidores em diferentes áreas e órgãos da administração pública federal. As nomeações individuais e os procedimentos relativos à posse serão publicados posteriormente pelos canais oficiais do Ministério da Gestão e da Inovação em Serviços Públicos. Informações sobre documentação, prazos e entrada em exercício podem ser acessadas no portal do servidor e na página oficial do Concurso Público Nacional Unificado, que é gov.br/gestão/concurso-nacional. Daniele Popov para a Voz do Brasil.
1: A agricultura brasileira deve registrar mais uma safra recorde.
2: A Companhia Nacional de Abastecimento prevê que serão colhidas 358 milhões e 600 mil toneladas de grãos, aumento de 1,8% em relação ao ciclo anterior.
1: O levantamento indica crescimento nas culturas de soja, milho e café na safra 2025-2026.
2: Já o Instituto Brasileiro de Geografia e Estatística trabalha com uma estimativa de 358 milhões e 400 mil toneladas, em crescimento crescimento de 1,2%.
1: O IBGE mede a safra de janeiro a dezembro e a Conab adota ano safra, que geralmente vai de setembro de um ano a agosto do ano seguinte.
2: E essas foram as notícias do Governo do Brasil.
1: Uma realização da Secretaria de Comunicação Social da Presidência da República.
2: Com produção da empresa Brasil de Comunicação.
1: Fique agora com as notícias do Poder Judiciário e do Congresso Nacional. Boa noite.
2: Boa noite para você e até amanhã.
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5: STF julga recursos sobre responsabilidade de redes sociais.
23: STJ mantém indenização à família que pagou por tratamento após descumprimento de ordem judicial pelo Estado.
5: Senado Federal inspeciona códigos-fonte dos sistemas eleitorais.
23: Boa noite, eu sou Marcela Luiza.
5: E eu sou Walter Lima.
23: O plenário do Supremo Tribunal Federal votou na sessão plenária desta quinta-feira pelo aprimoramento da decisão que definiu parâmetros para a responsabilização das plataformas digitais por conteúdos publicados por terceiros.
5: Os ministros analisaram recursos contra a decisão que alterou a aplicação do artigo 19 do Marco Civil da Internet. A questão envolve a tese fixada pelo STF, que alterou o regime de responsabilização das empresas provedoras de aplicações de internet.
23: Pela regra anterior, as plataformas só respondiam civilmente por danos gerados por terceiros se descumprissem ordem judicial específica de retirada. Pelos novos critérios, as plataformas podem ser responsabilizadas se não atuarem imediatamente para retirar publicações que envolvam crimes graves, como terrorismo, racismo, homofobia, tentativa de golpe de Estado, instigação ao suicídio ou mutilação, além de crimes contra mulheres e crianças.
5: Na sessão de hoje, o relator de parte dos recursos apresentados ao Supremo Ministro Dias Toffoli propôs que esse entendimento tenha efeitos apenas para o futuro, a partir da publicação da ata do julgamento em 27 de junho de 2025. Com isso, a nova interpretação não alcançaria fatos antigos que ainda não haviam sido levados ao judiciário.
23: Quando o poder público não cumpre ordem judicial para garantir tratamento de saúde, a obrigação de custear o atendimento pode ser convertida em indenização.
5: O entendimento é do STJ. Fátima Uchoa.
24: Uma mulher entrou na justiça para garantir a internação compulsória do filho com vários problemas de saúde. Segundo ela, não havia vaga adequada para o tratamento no estado onde a família morava, então pagou a internação na capital paulista. Como o estado não cumpriu a ordem judicial para custeá-la, a mulher pediu que a obrigação fosse convertida em indenização pelos gastos. O ente público foi condenado a pagar pouco mais de 20 mil reais e a segunda turma do STJ manteve a determinação. Para a relatora ministra Maria Tereza de Assis Moura, não houve decisão fora do pedido da ação e, como a ordem judicial não foi cumprida, a indenização foi uma adaptação à realidade do caso, o que é permitido por lei.
23: Semana da Conciliação Trabalhista 2026 atendeu mais de 500 mil de pessoas.
5: Os valores movimentados superam os 2 bilhões de reais. Marla Lacerda.
25: Os números são recordes. Na 10ª edição do mutirão, que aconteceu de 25 a 29 de maio, foram realizadas mais de 97 mil audiências de conciliação em todo o país. Foram fechados mais de 30 mil acordos. No TST, mais de 100 mil reais foram arrecadados em processos encerrados. A ideia da campanha é incentivar os acordos e reduzir o volume de ações e o tempo de espera dos trabalhadores para resolver pendências na justiça. Um ganho que vai além de resultados financeiros. O fim de uma disputa é um alívio tanto para a empresa quanto para o trabalhador.
23: Senado Federal inspeciona códigos-fonte dos sistemas eleitorais.
5: Os códigos foram abertos para inspeção em outubro do ano passado. Fábio Ruas.
26: O representante do Senado foi recebido pela equipe da Secretaria de Tecnologia da Informação do TSE. Ele viu uma urna desmontada e analisou a programação dos códigos-fonte. O Senado é a segunda instituição a fazer a inspeção. A primeira foi o Partido União Brasil, que foi ao TSE em maio. Os códigos-fonte são o conjunto de instruções que orientam o funcionamento da urna e dos sistemas eleitorais. A inspeção pode ser feita até setembro, quando será realizada a cerimônia de assinatura digital e lacração dos sistemas eleitorais. A Confederação Nacional do Comércio tem inspeção agendada para a próxima segunda-feira, dia 15 de junho.
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23: Uma boa noite.
5: E até amanhã.
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6: Eu sou Paula Groba.
7: E eu sou Ricardo Nakaoka.
6: E estes são os destaques de hoje do Jornal do Senado, que começa agora.
7: Renegociação de dívidas rurais. Linha de crédito vai atender produtores com perdas de safra entre 2019 e 2025.
6: Brasileira que inventou caneta detectora de câncer defende tecnologia no SUS.
7: Ensino domiciliar recebe apoio em debate no Senado.
6: Boa noite.
7: Boa noite.
6: Em uma tentativa de dar fôlego a produtores rurais afetados por crises climáticas e oscilações do mercado internacional, o Senado aprovou um projeto que cria mecanismos para a renegociação de dívidas no campo. A proposta autoriza o uso de recursos do fundo do pré-sal e de outras fontes para financiar novas linhas de crédito destinadas a agricultores que acumularam prejuízos nos últimos anos.
7: O texto, aprovado com alterações, segue agora para a nova análise da Câmara dos Deputados. Repórter Alexandre Campos.
8: Pelo texto, poderão ser beneficiários da linha de crédito especial os produtores rurais, associações e consórcios que no período entre 2019 e 2025 tenham registrado em duas ou mais safras perdas de no mínimo 30% da renda bruta agropecuária comprovadas por laudo técnico. Ex-ministra da Agricultura, a senadora Tereza Cristina, do PP de Mato Grosso do Sul, afirmou que a renegociação é essencial para o setor agrícola, que enfrenta um cenário de dificuldade motivado por diversos fatores.
9: Nós temos as commodities em baixa, nós temos os juros em alta, nós plantamos uma safra com $1.06 e estamos colhendo com $1.05. Isso é mortal para os preços dos agricultores, fora o problema que o Rio Grande do Sul teve climático e outros estados brasileiros.
8: O texto ainda permite a concessão de desconto para liquidação até o final de 2027 de dívidas de mini, pequenos e médios produtores rurais referentes a operações de crédito contratadas até 31 de dezembro de 2018 e a renegociação de dívidas de produtores de municípios nas áreas de atuação da SUDENE e da SUDAM.
6: E a regularização de áreas rurais embargadas por questões ambientais poderá se tornar mais ágil no país.
7: A Comissão de Agricultura aprovou por unanimidade um projeto que altera o Código Florestal e permite a celebração de acordos entre produtores rurais e órgãos de fiscalização para facilitar a recuperação e a regularização dessas propriedades. Repórter Marcela Cunha.
10: O projeto do senador Sérgio Petecão, do PSD do Acre, prevê que o produtor poderá buscar a regularização da área rural junto ao órgão ambiental. Esse processo será feito por meio de um termo de compromisso, com obrigações para interromper a irregularidade, reparar o dano e regularizar a área. E não vale para atividades como garimpo ilegal, grilagem e infrações em terras indígenas ou unidades de conservação. O relator, senador Zequinha Marinho, do Podemos do Pará, defende que o embargo, criado para interromper danos ambientais, não vire uma punição sem prazo definido.
12: Lá no meu estado, o estado do Pará, o que tem de gente que já cumpriu tudo, mas continua embargado, alguma coisa assustadora. A gente precisa regularizar isso para que a economia rural não venha quebrar, como está acontecendo em função desses embargos.
10: Entre as mudanças feitas pelo relator está um cronograma para análise de embargos que já estão em vigor, priorizando os mais antigos. Durante a discussão, senadores defenderam que o embargo fique limitado à área onde ocorreu a infração, sem comprometer toda a propriedade ou outras áreas vinculadas ao produtor. 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
6: A possibilidade de pais assumirem integralmente a educação dos filhos dentro de casa voltou ao centro do debate no Senado.
7: Defensores do chamado ensino domiciliar ou homeschooling afirmam que a modalidade amplia a liberdade das famílias e pode oferecer uma formação mais personalizada para crianças e adolescentes. Os detalhes com Márcio Maturana.
11: O presidente da Associação Nacional de Educação Domiciliar, Carlos Vinícius Reis, defendeu o chamado homeschooling com argumentos religiosos.
13: Quando Deus estabeleceu de maneira ainda mais clara que os pais deveriam educar os seus filhos, transmitir para eles a sua fé, a seus valores, a sua moral, a sua concepção, e isso é nenhum Estado, nenhum regime, nenhuma Constituição poderia atentar contra.
11: O senador Eduardo Girão, do Novo do Ceará, foi o requerente da audiência e presidiu a reunião. Ele revelou que já foi feito um pedido de urgência para o projeto ser votado no plenário do Senado e disse que no Brasil o ensino domiciliar vem sendo prejudicado pela justiça.
14: Nós temos a presença de pais aqui que foram ameaçados, né? Inclusive com determinação de um juiz, com todo respeito a quem pensa diferente, para mim um militante.
11: A família citada por Girão participou da reunião e a experiência da condenação dos pais foi relatada pela filha Alicia Denardi, de 11 anos.
15: Meus pais foram condenados a 50 dias de detenção em regime semiaberto e esse é o único modo da gente conseguir continuar junto sem eles terem de dormir durante 50 dias com bandidos.
11: A presidente da Comissão de Direitos Humanos, Damaris Alves, do Republicanos do Distrito Federal, disse que o ensino domiciliar é uma tendência mundial.
16: O Brasil quer sentar no mundo inteiro com as nações ricas. As nações ricas têm um ensino domiciliar. Por que que a gente ainda, com relação a esse tema, quer ficar na idade das trevas, na idade primitiva?
11: A Comissão de Educação, onde o projeto está sendo analisado, já fez 3 audiências públicas sobre homeschooling. A maior parte dos debatedores considerou a medida equivocada por fazer uma contraposição entre família e escola, quando as duas são necessárias. O ensino domiciliar foi associado à falta de socialização, ao risco de violência no ambiente doméstico, à desvalorização dos professores e à desconsideração das crianças com deficiência.
6: E uma tecnologia brasileira capaz de identificar células cancerígenas em tempo real durante cirurgias foi destaque em audiência pública na Comissão de Assuntos Sociais.
7: A chamada caneta que detecta o câncer, desenvolvida por uma cientista brasileira, foi apresentada como uma inovação com potencial e parlamentares defenderam a incorporação da tecnologia ao Sistema Único de Saúde. Repórter Marcela Diniz.
18: A Maspec Pen é uma caneta que identifica em mais ou menos 10 segundos células cancerígenas. Testada em cerca de 450 cirurgias para a retirada de 12 tipos de tumores, a tecnologia permitiu uma operação precisa, sem retirada de mais tecido do que o necessário, o que reduziu o tempo de recuperação dos pacientes, a necessidade de novas operações e também de quimio e radioterapias complementares. A invenção é da cientista brasileira Lívia Schiavinato Eberlin, formada pela Unicamp e que atua hoje na Baylor College of Medicine, em Houston, no estado americano do Texas. No Brasil, o Hospital Albert Einstein é o primeiro fora dos Estados Unidos a conduzir testes clínicos em pacientes com cânceres de pulmão e tireoide. Em audiência no Senado, Lívia Eberlin defendeu a incorporação da tecnologia ao Sistema Único de Saúde.
19: Todos os dias a gente recebe uma mensagem perguntando: Lívia, quando que estará disponível no SUS? E essa é a realidade que a gente precisa mudar, né? O acesso à tecnologia de ponta tem que ser para todos.
18: A senadora doutora Eudócia, do PSDB de Alagoas, que presidiu o debate, defendeu rapidez nas análises da Anvisa e da Comissão Nacional de Incorporação de Tecnologias no SUS, a Conitec, para que a caneta detectora de câncer possa ser oferecida nos tratamentos oncológicos da rede pública de saúde.
6: Enquanto o mundo volta as atenções para o futebol com a abertura da Copa do Mundo masculina nesta quinta-feira, o Brasil segue avançando nos preparativos para receber a Copa do Mundo feminina de 2027.
7: O Senado aprovou um projeto que estabelece regras para a isenção do ISS sobre serviços ligados à organização e à realização da competição. A medida busca garantir o cumprimento dos compromissos assumidos pelo país junto à FIFA para sediar o torneio. Repórter Pedro Pincer.
27: A medida não cria
0: automaticamente o benefício, mas estabelece uma base legal para que os municípios decidam, por meio de legislação própria, se vão ou não adotar a desoneração. A adoção de incentivos fiscais costuma fazer parte desse tipo de acordo internacional, com o objetivo de garantir a estrutura necessária para a realização da competição. Para o relator, senador Romário, do PL do Rio de Janeiro, a realização da Copa no Brasil transcende a questão econômica.
1: Agora, na Copa Feminina, sem projetos e obras faraônicas, estamos falando do mais importante, da essência do esporte, o legado social que ela deixará. Estamos falando de jovens e crianças que certamente irão se inspirar com as atletas e com a festa nos estádios.
0: O evento será disputado em Brasília, Belo Horizonte, Rio de Janeiro, São Paulo, Recife, Salvador, Fortaleza e Porto Alegre. O texto segue agora para a sanção presidencial.
7: Com edição de Paula Gromba e trabalhos técnicos de João Lira, o Jornal do Senado fica por aqui. Acompanhe agora as notícias da Câmara dos Deputados. Boa noite.
6: Boa noite e até amanhã.

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1: Relator apresenta nova versão à proposta que criminaliza a misoginia.
2: Projeto prevê redução de desigualdades regionais no tratamento do câncer.
1: Câmara pode votar adesão do Brasil a medidas contra a violência no trabalho.
2: Boa noite. A Câmara pode votar a adesão do Brasil à Convenção Internacional que prevê punições e reparações para assédio e violência no trabalho. O repórter Antônio Vital tem os detalhes da proposta.
3: Ganhou o regime de urgência e pode ser votado pelo plenário da Câmara a proposta que aprova a adesão do Brasil à Convenção da Organização Internacional do Trabalho, a OIT, com medidas contra violência e assédio no trabalho. O regime de urgência permite que o texto seja votado diretamente no plenário sem passar pela análise das comissões permanentes da Casa, mas a votação provocou discussão com críticas da oposição. A Convenção 190 da OIT é o primeiro tratado internacional a reconhecer o direito de todas as pessoas a um mundo de trabalho livre de violência e assédio. Os países que ratificarem o texto ficam obrigados a adotar medidas, como proibir violência e assédio contra trabalhadores e garantir reparação às vítimas e sanções aos autores. A Convenção considera violência e assédio baseados no gênero como práticas inaceitáveis e inclui o assédio sexual como violência praticada contra as pessoas em razão do seu sexo e gênero. Outro trecho estabelece que as medidas previstas na Convenção se aplicam à violência e assédio que ocorre no trabalho, inclusive durante os deslocamentos do empregado. Deputados da oposição criticaram a adesão do Brasil à Convenção. Para o deputado Cabo Gilberto Silva, do PL da Paraíba, o texto pode acarretar punições aos empregadores, mesmo que a violência ocorra fora do ambiente de trabalho. Já o deputado Márcio Marinho, do Republicanos da Bahia, sugeriu alteração para que a expressão gênero seja interpretada como uma referência ao sexo da pessoa. O deputado Kim Kataguiri, do Missão de São Paulo, disse que os termos do tratado são vagos.
4: Obviamente, sempre se coloca palavras bonitas para tentar justificar enfrentamento a assédio, coisas que todos são favoráveis, mas quando você vai ver nas definições, você coloca aqui a violência e o assédio, a definição, um conjunto de comportamentos e práticas inaceitáveis ou ameaças de tais comportamentos que sejam suscetíveis de causar dano econômico. O que que é uma ameaça de um comportamento inaceitável capaz de causar um dano econômico?
3: A convenção entrou em vigor em 2021 e até 2023 já tinha sido ratificada por 27 países, entre os quais a Inglaterra, Espanha, Itália, Uruguai, Peru e Argentina. Na Câmara, parecer pela aprovação do texto apresentado pela deputada Fernanda Melchiona, do PSOL do Rio Grande do Sul, não chegou a ser votado pela Comissão de Relações Exteriores. Ela citou estudos que indicam que uma em cada três mulheres afirma ter sofrido algum tipo de assédio sexual no ambiente de trabalho. Ao defender o regime de urgência para a proposta, a deputada Jaque Rocha, do PT do Espírito Santo, disse que a convenção amplia o combate à violência.
5: Essa ratificação, ela cria uma base internacional para fortalecer e ampliar os instrumentos de combate à violência e principalmente fortalecendo leis, como nós aprovamos aqui, que cria o programa Emprega Mais Mulheres, para dar mais suporte às medidas administrativas e de proteção no serviço público e privado.
3: Ainda não há data para votação no plenário da Câmara da proposta que aprova a adesão do Brasil à Convenção da OIT sobre combate à violência e assédio no trabalho. Da Rádio Câmara de Brasília, Antônio Vitor.

0: ameaça direitos trabalhistas ao reduzir a previsibilidade de jornada, salário e descanso.
1: Enfermeira Rejane, do PCdoB do Rio de Janeiro, critica o que classifica como terceirização da saúde pública por meio das organizações sociais. Ela avalia que o modelo das chamadas OSs impõe metas e cobranças que precarizam o trabalho de profissionais responsáveis pelo cuidado dos pacientes.
0: Enfermeira Rejane defende a criação de uma CPI na Assembleia Legislativa do Rio de Janeiro para investigar a atuação das organizações sociais. Ela afirma que essas entidades adotam contratos marcados por pejotização, com relatos de salários atrasados e perda de direitos trabalhistas.
2: Desenvolvimento Regional.
1: O pedido de vista adiou a votação de uma proposta que aumenta os repasses federais para municípios e cria fundos para as regiões Sul e Sudeste. A repórter Noelle Nobre tem mais detalhes da votação.
3: Um pedido de vista coletivo adiou para o próximo dia 17 de junho a votação da proposta de emenda à Constituição que aumenta em um ponto percentual os repasses da União para o Fundo de Participação dos Municípios, o FPM. A proposta, em análise em comissão especial da Câmara, também cria fundos constitucionais de financiamento para as regiões Sul e Sudeste. O adiamento foi solicitado pelo deputado Reginaldo Lopes, do PT de Minas Gerais, um dos autores da PEC original, para que os parlamentares tenham mais tempo de dialogar sobre o texto elaborado pelo relator, deputado Arnaldo Jardim, do Cidadania de São Paulo. Lopes explicou.
4: E a ideia é que pudesse, então, construir uma transição para a aprovação desta emenda constitucional. Se for possível, eu preferia então que a gente pudesse, sei lá, suspender ou deixar para a gente apreciar na semana que vem.
3: O parecer de Arnaldo Jardim prevê que a União entregue a estados e municípios 53% da arrecadação do imposto de renda, do IPI e do novo imposto seletivo. Atualmente, esse índice é de 50%. Com a mudança, o FPM passará a receber uma parcela adicional de 1% em março de cada ano, somando-se aos repasses já existentes de julho, setembro e dezembro. O relator argumentou que o reforço no FPM é vital para prefeituras que lidam com custos operacionais crescentes. Além disso, o texto institui fundos para o Sul e Sudeste, destinando 1% da arrecadação federal para cada região financiar o setor produtivo local por meio de bancos regionais. O objetivo, segundo Arnaldo Jardim, é dar tratamento igualitário às regiões do país.
5: A região Nordeste já tem um fundo de desenvolvimento, a região Centro-Oeste também o tem, a região Norte tem um fundo de desenvolvimento e exatamente as duas outras regiões. As regiões Sul-Sudeste não têm.
3: O texto atual incorpora sugestões de outras propostas que tratam do assunto e estão sendo analisadas na Câmara. Da Rádio Câmara de Brasília, Noelle Nobre.
2: Economia.
0: Beto Preto, do PSD do Paraná, apresentou o projeto de lei que prevê a extinção do Conselho Administrativo de Recursos Fiscais, o CARF. Ele argumenta que o modelo atual contribui para a demora no julgamento de processos envolvendo grandes débitos tributários.
1: O deputado apoia um novo sistema de contestação fiscal no qual os contribuintes tenham acesso mais célere à análise judicial de seus casos. Para Beto Preto, a ideia é modernizar os procedimentos e tornar a relação entre cidadãos e administração tributária mais simples e eficiente.
2: Agricultura.
0: Rafael Simões, do União de Minas Gerais, cobra do governo federal medidas contra a concorrência desleal no comércio de leite importado da Argentina e do Uruguai. O legislador afirma que produtores brasileiros estão decepcionados com a falta de ação por parte do executivo.
1: Rafael Simões destaca a força da pecuária leiteira do Brasil para a economia nacional. Ele também defende a aprovação de propostas que criam uma linha especial de renegociação de dívidas de produtores rurais afetados por eventos climáticos com o uso de recursos do Fundo Social do Pré-Sal.
2: Transportes.
0: Eduardo Bismarck, do PV do Ceará, pede ao DENIT medidas para aumentar a segurança na BR-304, no trecho que corta o município de

0: Aracati. Entre as reivindicações estão a retirada de lombadas das pontes sobre o rio Jaguaribe e a adoção de alternativas que reduzam os acidentes.
1: O parlamentar também defende a implantação de uma rotatória e o reforço da sinalização no acesso às praias de Canoa Quebrada, Marjolândia e Quixaba. Segundo ele, as intervenções são necessárias para melhorar a mobilidade e acompanhar o crescimento do turismo na região.
2: Segurança Pública.
0: A relatora da proposta que criminaliza a misoginia apresentou ajustes ao texto principal que está em debate na Câmara. A expectativa é que o projeto seja votado ainda este mês no plenário, como informa o repórter José Carlos Oliveira.
3: A coordenadora do Grupo de Trabalho de Criminalização da Misoginia, deputada Tabata Amaral, do PSB de São Paulo, anunciou ajustes no projeto de lei sobre o tema, já aprovado no Senado e com possível votação no plenário da Câmara dos Deputados ainda neste mês, com relatoria da própria deputada. O texto original equipara a misoginia ao crime de racismo, o que a torna inafiançável e imprescritível. Tabata alterou principalmente a definição de misoginia.
4: A fim de preservar a uniformidade conceitual da legislação penal e processual penal sobre o tema, propomos a substituição dos termos ódio e aversão previstos no projeto para caracterização da misoginia pelas expressões menosprezo ou discriminação em razão da condição de mulher.
3: Tabata Amaral afirmou que a aprovação da proposta será avanço civilizatório essencial. A misoginia é descrita como fenômeno estrutural profundamente enraizado em relações de poder historicamente marcadas pela desigualdade de gênero. A deputada também identificou crescente disseminação de comunidades e redes de conteúdo na internet associadas à chamada machosfera, que difundem narrativas de hostilidade ao feminino e promovem processos de radicalização, sobretudo entre jovens. Entre outros pontos, o novo texto de Tabata Amaral prevê suspensão temporária de conta ou perfil de internet que veiculem conteúdo ilícito.
4: A gente precisa aprovar esse texto ainda nesse mês, porque enquanto a gente não atualiza a legislação, a gente vai ter criminosos que não só se sentem à vontade, mas estão sendo autorizados todos os dias a dizerem que mulheres podem e devem ser assassinadas, podem e devem ser humilhadas, podem e devem ser estupradas. É isso o que a gente quer combater.
3: Segundo a deputada, as audiências do grupo de trabalho da Câmara mostraram que o feminicídio é muitas vezes uma morte anunciada, precedida por violência verbal e simbólica. Tabata Amaral manteve a previsão de pena de 2 a 5 anos de reclusão e multa para crimes praticados em razão de misoginia, mas incluiu, entre os agravantes, o crime contra criança, adolescente e pessoa idosa ou com deficiência. O texto ainda poderá passar por novos ajustes até 16 de junho, quando será votado no GT e depois levado ao Colégio de Líderes e ao plenário, possivelmente na mesma semana, de acordo com a deputada.
4: E aí, fiquem muito à vontade nos próximos dias para me procurar, para que a gente possa ir ajustando e que traga, de fato, um consenso de todos os membros do nosso grupo de trabalho.
3: Tabata Amaral também definiu propostas prioritárias complementares ao projeto de lei principal. Duas já estão formalizadas e tratam do enfrentamento à violência digital contra as mulheres. A outra proposta é um anteprojeto sobre investigação e atendimento das vítimas de ato de misoginia com medidas de prevenção à violência doméstica e familiar contra a mulher. A deputada Talíria Petroni, do PSOL do Rio de Janeiro, manifestou otimismo quanto à rápida aprovação dos textos no Congresso.
5: Tem muitas diferenças que constituem as deputadas da bancada feminina, mas tem também muitas coisas que nos unem e, lamentavelmente, a violência é uma delas. 367 meninas menores de 18 anos foram vítimas de feminicídio nos últimos 5 anos. Uma vida inteira interrompida pelo feminicídio. Isso é chocante num país que, infelizmente, todo ano mata quase 1.500 mulheres por serem mulheres.
3: O grupo de trabalho ainda apresentou uma indicação ao Ministério das Mulheres para a regulamentação de medidas de prevenção e enfrentamento à violência digital contra a mulher, além de ações preventivas em articulação com os órgãos federais. Da Rádio Câmara de Brasília, José Carlos Oliveira.
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2: Política.
1: Rogério Correia, do PT de Minas Gerais, exige apuração sobre documentos divulgados por reportagem a respeito de pagamentos do Banco Master ao filme Dark Horse, ligado à trajetória do ex-presidente Jair Bolsonaro. Ele afirma que o material indica repasses em dólar entre 2025 e 2026.
0: Rogério Correia questiona a origem dos recursos envolvidos. O deputado pede investigação sobre uma possível conexão entre as transferências feitas ao projeto cinematográfico e verbas da Previdência dos Servidores do Estado do Rio de Janeiro.
1: Coronel Crisóstomo, do PL de Rondônia, elogia a postura dos políticos da direita diante dos desafios enfrentados pelo Brasil. Ele afirma que os parlamentares de oposição têm contribuído para o fortalecimento da segurança pública, do agronegócio e de valores ligados à família.
0: Coronel Crisóstomo acrescenta que o país também precisa de mudanças na condução da economia para evitar mais pressão sobre a população. O deputado critica a política econômica do governo federal, citando o editorial da imprensa que alerta sobre o aumento de gastos públicos.
1: Ricardo Maia, do MDB, faz um balanço de sua agenda no interior da Bahia, destacando encontros com lideranças políticas e comunidades locais. Ele afirma que sua presença nos municípios fortalece o diálogo com a população e permite acompanhar de perto as demandas regionais.
0: Ricardo Maia também ressalta a participação em inaugurações e visitas a obras em andamento. Ele defende que a atuação no interior é fundamental para contribuir com ações voltadas ao desenvolvimento local e à melhoria da qualidade de vida da população.
2: Saúde.
1: A Comissão de Finanças e Tributação da Câmara aprovou proposta para ampliar o combate ao câncer e a assistência aos pacientes, reduzindo as desigualdades regionais de acesso ao tratamento. A repórter Sofia Peçanha tem os detalhes.
7: A Comissão de Finanças e Tributação da Câmara dos Deputados aprovou a criação de um Programa Nacional para Combate ao Câncer. Originalmente, o projeto estabelecia o Fundo Nacional de Combate ao Câncer e de Assistência a Portadores. Mas, por recomendação do relator do texto, deputado Merlong Solano, do PT do Piauí, a comissão optou por substituir o fundo pelo Programa Nacional de Combate ao Câncer e de Assistência a Portadores. Entre as prioridades previstas estão a prevenção e o diagnóstico precoce da doença, a ampliação do acesso aos serviços de oncologia, a qualificação de profissionais de saúde e apoio à pesquisa científica. Se a proposta for transformada em lei, o Ministério da Saúde deverá regulamentar o programa e definir as ações necessárias para sua implementação. Segundo Merlong Solano, ações de prevenção e diagnóstico precoce são fundamentais para aumentar as chances de sucesso no tratamento.
8: A gente sabe que o câncer é uma das enfermidades que mais agrava a vida das pessoas, mas felizmente ele cada vez mais tem cura, desde que haja cuidados preventivos e tratamento rápido, até mesmo precoce, se for possível, melhor. O que implica na montagem de toda uma rede de informação e de diagnóstico precoce.
7: O texto também determina que o programa prioriza a redução das desigualdades regionais no acesso aos serviços oncológicos. O relator afirma que a intenção é reduzir a necessidade dos pacientes se deslocarem longas distâncias para realizar exames, consultas ou tratamentos especializados.
8: Também no projeto, a gente estabeleceu a necessidade do Ministério dar especial atenção a 10 centralização dessa rede, no sentido de diminuir a desigualdade regional que existe em relação ao acesso ao tratamento do câncer.
7: A criação de um Programa Nacional de Combate ao Câncer será analisada agora pela Comissão de Constituição e Justiça, antes de seguir ao Senado. Da Rádio Câmara de Brasília, Sofia Peçanha.
2: Direitos Humanos.
0: Robinson Faria, do PP do Rio Grande do Norte, quer impedir a aplicação de punições baseadas na lei do silêncio em situações relacionadas a comportamentos de pessoas com transtorno do espectro autista. A ideia é evitar constrangimentos contra famílias atípicas.
1: Robinson Faria afirma que a proposta surgiu após o relato de uma mãe de crianças autistas que teria sido ameaçada e intimidada em seu condomínio. Para o deputado, é papel do legislativo garantir mais respeito às necessidades das pessoas neurodivergentes e de seus familiares.
0: Termina agora o Jornal Câmara dos Deputados, produzido pela Rádio Câmara, com trabalhos técnicos de Wellington Teles e a apresentação de Val Monteiro e Luciana Vieira. Uma boa noite para você.
1: A Voz do Brasil está de volta amanhã. Boa noite.
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2: 11:16.
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5: Fala galera, tudo bem? Tô chegando por aqui com o nosso Hora Sertaneja, beleza? Firmeza, tá tudo bem? Como é que você tá? Espero que você esteja numa boa. Hoje é quinta-feira, dia 11 de julho de 2026. Paulinho tá na área a partir de agora com muita música boa. Pra começar, tem Fred e Gustavo, Dama da Noite.

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1: Em 5 minutinhos.

0: Não Quero Te Perder, Cleiton Mi Camargo, Saudade do Tipo, Maiara e Maraíza e Mari Fernandes, Frouxo, a gente volta já.
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3: 11:31.
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0: No ar em todo lugar, Rio Negro e Solimões, Cowboy Chora.

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Gustavo Mioto, aluga-se Luan Santana e mais Guilherme Santiago, só penso em você, eu volto já. Hora sertaneja. 11:43.

0: 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Teve Luana Prado, Chovendo Novidade, Jéssica do Léo Chaves, já já eu volto.
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2: 11:55.
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0: No ar em todo lugar, para pedir seu som é só mandar. Pedirmusical.com.br. Tem Michel Teló, Modão Proibido.

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1: Banquinho, som do Felipe Rodrigo, teve João Gomes na sua cintura e Júlia e Rafaela, 1998 era o ano. Ah, que é isso, hein? Muita moda sertaneja, o Hora Sertaneja que volta daqui a pouquinho. 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
2: Meia-noite e nove.

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4: 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João Neto e Frederico, Nega Véia.

Razões e emoções, Lucas Luco e Nilson Neto. Teve Se Não Tivesse Ido, Bruno e Marrone, mais Vitor e Luan. Meio mundo de coração. A gente volta já.

0: Ed Brito e Samuel, calma, respira. Quando digo que te amo e também a Dona da Verdade com Marcelo Aguiar e Fernando e Maiara e Maraíza, quem sem que saudade sou eu. 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
1: Meia-noite e 30.
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4: No ar em todo lugar, Edson Hudson, fã.

0: Ponte, Gustavo Moura e Rafael, Te Gosto Tanto, Jefferson Moraes e Mari Fernandes, Louca, a gente volta já.
1: Meia-noite e 42.
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0: No ar em todo lugar, solto no Goiás, Ícaro e Gilmar.

dois anos, João Bosco e Vinícius. Teve também Luan Santana, Eu Não Merecia Isso, e Sammy Rico, Boneca Cobiçada e Levando a Vida, participação da Arielle Dara. Fechou? Beijo no coração e até semana que vem. Tchau, tchau. Hora sertaneja. 12:50

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1: 00:56. 00:56. 00:56. 00:56.
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Estamos de volta, começando mais uma edição do nosso Songs of Love para todo o Brasil. Que prazer imenso estar com vocês a partir de agora, trazendo os grandes sucessos da música romântica. Hoje, sexta-feira, dia 12 de junho de 2026, para a gente encerrar muito bem a nossa semana, a gente vai abrindo com ele, o eterno rei do pop, Michael Jackson. E você? Aumenta o volume, vem comigo viajar no planeta chamado amor.

0: Yeah, baby, Milli Vanilli, I gonna missin' you, aqui no nosso Songs of Love. Bom demais, hein? Curto demais o som de Milli Vanilli. E você, tá curtindo por aí o Songs of Love pertinho do seu amor? Daqui a pouco tem mais.
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0: Muito bem, vamos continuando por aqui. Tem muita música pra gente tocar ainda hoje, hein? Muito sucesso. Pra tocar no seu coraçãozinho, Cyndi Lauper, Time of the Time.

0: Senhoras e senhores, a nossa saudosa Whitney Houston, aqui no nosso Songs of Love. Antes nós tivemos aí o som de Paul Young, Toto Africa, e começamos com Cyndi Lauper, Time After Time. E você, tá tudo bem mesmo? Aproveitando bastante esta sexta-feira maravilhosa e bem apaixonante. É bom demais, hein? Continue com a gente, mandando aquele alusão. Já já eu volto, hein? Tem muita música pra gente tocar por aqui.
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1: Muito bem, estamos de volta. Esse é o nosso Songs of Love. E você, tudo bem mesmo? Lionel Richie, hello.

0: Baby, Starship Sarah. Encerrando muito bem a primeira hora nesta sexta-feira. Hoje, dia 12 de junho, para fecharmos muito bem a nossa semana. E eu fico muito feliz de estar aqui juntinho com vocês. Obrigado mesmo pelo seu carinho, obrigado pela sua audiência. Eu, Júnior Pinheiro, já convido você para acessar o nosso site pedidomusical.com.br. Não se esqueça, tem que selecionar o Songs of Love, que daí é o seu pedido musical. Ele vem diretamente aqui para mim. E você mandando aquele alôzão bem especial, eu vou te atender com muito carinho. Combinado? Me segue também lá no Instagram, @JuniorPinheiroVoz, e no meu canal no YouTube. Se inscreve lá. Vou ficar felizão, tá bom? Já já eu volto. Songs of Love, falando de amor e música.
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0: Muito bem, voltamos aqui no Songs of Love para todo o Brasil. Demais, um sucesso atrás do outro. Peter Cetera, aumenta aí.

0: demais. Songs of Love, Elton John, Sacrifice, aqui na programação mais gostosa. Bom demais, hein? Só música lindona aqui na nossa rádio, hein? A gente vai fazer o seguinte aqui agora, vamos dar uma paradinha rápida, daqui a pouco tem muito mais.
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2: Olá, voltamos. Um beijo no seu coração. E que alegria de estar com vocês, hein? Fico muito feliz mesmo em te trazer os grandes sucessos, as músicas românticas, para esquentarmos cada vez mais a nossa sexta-feira. Captain Interior, aumenta aí, baby. Esse é o Songs of Love.

0: Yeah, baby, merrily and beautiful, aqui na programação mais gostosa, muito mais deliciosa do seu rádio. E você, como é que você está por aí? Tudo bem? Eu, Júnior Pinheiro, tô feliz demais de estar aqui com vocês, hein? Obrigado mesmo pelo seu carinho.
1: Estamos
0: muito obrigado pela sua audiência.
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0: demais. Acabou. Madonna, Life to Tell. Esse é o nosso Songs of Love para todo o Brasil. Beijo no seu coração, muita paz, luz e alegria. Fiquem todos com Deus. Nos encontramos segunda-feira aqui na nossa rádio, combinado? E eu espero você, hein? Até lá com muito mais. Aproveite bastante o seu final de semana. Beijo. Tchau, tchau.
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2: 3 e 5.

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0: Vanessa.
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0: Ô, trem doido.
1: Chama.
2: Três e 33.

4 e 19.

0: Sucesso, meu irmão. Alguém já aprendeu o refrão já? Só basta você me ligar, que eu vou correndo te encontrar. Só basta você me ligar. Obrigado, gente. Sucesso, barulho da pisadinha.
1: Faz barulho, turma, pro chão de avião aí.
0: Obrigado.
2: Obrigado,
0: meu irmão. Sucesso, meu irmão. Deus abençoe.
2: Obrigado, pai. Que Deus mande uma condição de vida, paz, saúde. Muito obrigado.
0: Obrigado.
1: Faz barulho, São Paulo. Que gostou, faz barulho aí.
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Apaixonada, alô gente amiga do meu coração, estamos chegando. Este é o programa Sertão Caboclo, o melhor da música sertaneja raiz. Aqui o sertão é a nossa voz, aqui a música sertaneja é o grito que ecoa pelo campo. Hoje vamos trazer aquela moda bonita que ficou perdida no tempo, para você relembrar aquele som autêntico, né? Que faz a gente voltar no tempo, celebrar tantas coisas boas que foram vividas ao longo dessas décadas de muita música sertaneja e de muita história para serem contadas. Fique com a gente e sinta a verdadeira alma do sertão no seu Sertão Caboclo, o programa mais sertanejo do rádio. Uma ótima sexta-feira para todo mundo. A gente começa o programão trazendo moda boa e de qualidade. Pena Branca e Chavantinho, Vida no Campo. É moda para sobrar no Sertão Caboclo.

0: Xalana é o nome dela, Sérgio Reis. Goiânia e Paranaense, a Viola e a Pescaria. Tivemos ainda o Lourenço e Lorival, Cabelos Pretos e ainda Vida no Campo, Pena Branca e Chavantinho. É moda de qualidade, é moda bruta, é moda do jeito que o povo gosta. Daqui a pouquinho a gente já tá de volta com mais uma rodada de Modão Caipira. Já já tem Ronaldo Viola e João Carvalho.
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0: Firma no golpe que aqui o sistema é diferenciado, minha gente. Aqui o sistema é sertanejo caipira. Vamos mandar alusão pra todo mundo que tá curtindo aqui o nosso programão. Muito obrigado pela audiência. A Fabiana tá aqui na nossa sintonia. Muito obrigado pela companhia. Vanusa também tá curtindo a gente. Aquele abraço todo especial. Aquele abraço caloroso pra você e pra toda a família. Aquele carinho também pra Neiva, que tá junto com a gente, seguindo, curtindo, acompanhando, fazendo, né, desse programa mais especial com a sua companhia. Muito obrigado também a Roseli com a gente, a Solange que tá mandando lá pro Cleitson e a Maria Helena, todo esse pessoal maravilhoso aqui com a gente, comemorando essa sexta-feira, o final de semana, chegando, Modão Caipira Bonito, os trovões do sertanejo, Ronaldo Viola e João Carvalho, rei da pecuária.

0: Nosso Juramento, Chico Rei Paraná. Tivemos ainda Tonico e Tinoco, Adeus, Morena, Adeus, Ronaldo Viola e João Carvalho, Rei da Pecuária. Já já eu tô de volta, hein? Daqui a pouquinho tem mais Moda Bruta do jeito que a moçada gosta.
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0: 4:47.
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2: Já estamos de volta com o melhor da música sertaneja, a força da música raiz. Está no simples, no verdadeiro, está naquilo que a gente construiu ao longo desse tempo. Aqui a batida da viola e o som da sanfona falam mais alto, trazendo a emoção que vive dentro de cada um de nós, que somos apaixonados pela vida caipira. Vamos juntos com mais essa toada de moda boa, chegando mais um modão caprichado com Mococa e Paraíso. Aumenta o volume, Mãe Terra é o nome do modão.

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1: 4:58.
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3: Já voltamos com o programa Sertão Caboclo e tem um montão de gente que está participando através do nosso pedidomusical.com.br, celebrando com a gente esse nosso encontro e participando também. Muito obrigado pela audiência de todo mundo. A Maria Vitória tá aqui com a gente, o Alberto também tá na nossa audiência, na nossa sintonia. Muito obrigado pelo carinho de todos vocês aí. O Luiz Alberto, fala, Luizão. Eita, coisa boa, um grande abraço para você, para todo mundo. Muito obrigado pela sintonia. Quem mais? O Carlos Alberto tá com a gente, mandando lá para a Flaviana, para Cida, quem mais? O Matheus Gabriel, Gonçalves, o Wagner, todo o pessoal da oficina também já curtindo a gente aqui na programação da nossa rádio. Que coisa boa, tá todo mundo na audiência, todo mundo a fim de curtir mais modão caipira bonito. Irmãs Freitas e Voninho chegando, é hora de Telefone Maldito.

0: Caipira, Chitão e Chororó. Fechando o bloco, o quarto bloco do Sertão Caboclo e a nossa primeira hora. Também tivemos Tião Carreiro e Pardinho, A Coisa Tá Feia, Teodoro e Sampaio, Alma do Ferreirinha, Irmãs Freitas e Voninho, Telefone Maldito. Quanta moda boa, né, gente? Daqui a pouquinho tem mais, a gente volta já já com Lil e Léo, tem Jacó e Jacozinho e ainda hoje tem moda com Pedro Bento e Zé da Estrada.
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2: Já voltamos com o nosso Sertão Caboclo aqui na sua rádio, aquele programa de moda sertaneja bonita, aquele programa de modão de viola caprichado. Muito obrigado pela sintonia e audiência de todo mundo. Vamos lá, abrindo essa segunda hora só com sucesso de ouro. Como, por exemplo, Lil e Léo, A Sementinha. Lembra dessa? Se não, vem recordar com a gente aqui no Melhor do Sertanejão. Música.

0: Amargo Desgosto, Jacó e Jacozinho, tivemos ainda Barreira e Rei do Vale, Estou Aqui, Boiadeira Errante, de Paulo e Paulino e Liu e Léo, A Sementinha. Quanta moda boa, quanto sucesso bonito aqui dentro da nossa programação. Já tem João Mineiro e Marciano, daqui a pouquinho tem Lucas Reis e Tássio.
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0: 5:28.
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2: Cabanão, mundão, que o Sertão Caboclo já tá de volta. Não tem mais nada puro do que a viola tocando as modas que falam da vida do campo, que falam da nossa gente, que falam da nossa história. Vamos reviver mais um pouquinho dessas canções que trazem, né, o valor do campo, a coragem do nosso povo, da nossa gente, né, falando de coração para coração com as coisas que tocam realmente o fundo da nossa alma, que nos fazem relembrar, né, bons e velhos momentos ao lado de quem a gente amou, muitas vezes nem está mais ao nosso lado, mas doces lembranças são resgatadas através dessas modas. E aqui no Sertão Caboclo você revive com a gente. Claro que a gente também toca aquela moda sertaneja mais contemporânea, mais atual, com essa nova safra de talentosos artistas, mas a gente preza também pela velha guarda. Garcia e Zé Matão são um deles. Ciúmes é o nome da moda. Aumenta o volume.

0: Vai, João! Pedro Bento e Zé da Estrada. Tivemos João Mineiro e Marciano, a bailarina. Garcia e Zé Matão, Ciúmes. Eita, quanta moda boa, né, gente? Quanto modão bonito. Este é o Sertão Caboclo. Programa feito pra gente recordar, pra gente viajar no tempo. Já já tem Marcos Violeira e Adalberto. E ainda hoje tem sucesso de Christiane Ralph.
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2: 5:39.
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4: Estamos de volta com o programa Sertão Caboclo. Mais um bloco preparado no capricho para todo mundo que tá aqui com a gente. O Girlândio tá na nossa audiência. Alô, Antony, grande abraço. Nelson também tá curtindo aqui a gente. Muito obrigado pela sintonia, pelo carinho de todos vocês. Muito obrigado pela audiência. Manda um abração bem especial lá pro Léo Cunha. O Alexandre também com a gente, o Claudião, alô Pri, o Lúcio, Maciel e todo esse pessoal maravilhoso, nosso carinho, nosso muito obrigado pela sintonia e audiência de vocês. E quem quiser participar também fique à vontade, é o pedidomusical.com.br que você acessa a nossa plataforma do celular, do computador, do tablet, do notebook e participa mandando o seu alô, mandando a sua sugestão, pedindo a sua moda com a gente. Pedido Musical .com.br. Vamos de Marcos Violeira e Adalberto. Vai vendo, Carreiro.

0: Semeador, Belmiro e Bueno, moda boa, moda bonita. Tivemos ainda o Lucas Reis e Tássio Costuma Voltar. Marcos Violeiro e Adalberto, Vai Vem do Carreiro. É só moda ajeitada, é só moda bonita dentro da nossa programação. Daqui a pouquinho eu tô de volta. E aí, pra gente falar de amor.
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0: Já estamos de volta com o que há de melhor na música sertaneja. Muito obrigado pela sintonia, pela audiência. Tá todo mundo aqui com a gente fazendo festa, comemorando mais um final de semana e junto com o Sertão Caboclo. Vamos de moda boa. Chegando por aqui uma moda do Galvão e Galate. Galvão e Galate, que é pedido lá do meu grande amigo André, junto com a gente na audiência. Vai ficar na sintonia que daqui a pouquinho a gente toca Galvão e Galate pra você, viu? É, a gente abre o bloco com Adalberto e Adriano, Erros e Acertos. Também tem Guilherme Santiago e ainda Christine Ralph. Porque aqui a gente fala também de amor no Sertão Caboclo.

0: Cristiane Ralf Bijuteria. Falando de amor aqui no Sertão Caboclo, tivemos meus amigos Galvão e Galate, Guilherme Santiago também, Adalberto e Adriano, fechando mais um bloco, e não só o bloco, mas também o programa de hoje. Muito obrigado pela sintonia e audiência de todo mundo. Muito obrigado pela audiência. O Sertão fica por aqui. O Caboclo também. Mas a gente volta na segunda-feira com muita moda boa no seu rádio. Fiquem com Deus e até lá!
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2: 6 e 6. 6 e 7.

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0: Muito obrigado pela presença de vocês. Obrigado pelo carinho, obrigado por essa energia gostosa de sempre. Obrigado por ter realizado esse sonho juntamente com a gente. A gente deixa aqui nosso abraço caloroso do Brasil, da nossa pátria amada. E vocês sejam felizes, muita sorte na vida de vocês. Beijo no coração, a gente se vê o mais breve possível.
1: Muito obrigado, galera do Brasil. Muito obrigado aos ingleses e a galera de Londres também que compareceram aí.

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4: Bom dia a todos os ouvintes da Rádio Cidadão. Bom dia, ouvintes do programa Tropa de Elite. Hoje está aqui com vocês o Luiz Antônio, né? Infelizmente, a chuva aí atrapalhou um pouco o pessoal todo, né? O Évio ia estar para nós aqui hoje. O Évio tem morado aí bem retirado, e choveu bastante lá, está ventando, até ele está me mandando mensagem aí. Não vai conseguir estar presente hoje aí, mas logo mais eu vou estar falando aí do campeonato da Marcela, que, se Deus quiser, agora termina, vai concluir aí, né? Muito tempo esperando essa final aí, né? O Luquinhas ia estar conosco aqui hoje, ia estar comentando aí do projeto dele também novamente, né? Que a última vez que ele esteve aqui, o programa não gravou, não pôde ter o reprise que sempre tem aí a sexta-feira à tarde, né? Às 12h30, 12h45 ali que tem o reprise, né? E o Luquinhas não conseguiu estar aí também, justo por causa do trabalho dele, né? Ele ontem estava fazendo os treinos ali na quadra da MEC, né? Ele tem uma parceria com a MEC ali, faz um trabalho bacana. O Luquinhas iniciou agora a semana aí e estava muita gente treinando, a gente viu ontem ali. E por causa dessa chuva e treinando na areia e tal, o Luquinhas aí amanheceu com muita dor de garganta, tá aí com resfriado aí, e não pôde estar conosco hoje, tá meio mal de vida ali, né? Então, mas o Luquinhas fazendo um grande trabalho, ele está iniciando um trabalho dele ali, que é o futebol, né? Até está aberto as inscrições. Eu não consegui pegar com ele o contato ali de como está repassando. O pessoal pode entrar em contato comigo. Eu estaria informando como faz para fazer as inscrições aí para o futebol, né? É um negócio bacana, ele está começando do zero. Não precisa ser um grande jogador de futebol para iniciar. É só ter vontade e aprender. Tem muita gente onde vi lá. Está lotado a quadra lá com o treinamento dele. Então a parceria ali com a MEC, né? Luquinhas, cara, com a MEC ali, fazendo essa parceria ali para iniciando o futebol, né? E logo mais também aí a gente vai estar ainda divulgando aí para vocês também, junto com o Luquinhas, o pessoal da MEC todo, vai iniciar também a Prefeitura, a Secretaria de Esportes, né? A gente vai iniciar o projeto aí do Beach Tênis, né? Já estamos com todo o equipamento aí do Beach Tênis, vamos iniciar, né? Então vamos falar um pouco, iniciando, tem tanta coisa para falar hoje, né? Tem coisas boas, coisas ruins, então tem bastante coisa aí, né? E falar de seleção brasileira, né? Todo mundo esperando aí para jogão da início aí do Brasil aí, que vai estar na Copa, né? Então, amanhã tem jogo do Brasil, né? E todo mundo esperando, né? Então a gente tá vendo aí comentários de quem possível jogadores da seleção, quem vai ser, quem vai estrear, né? Então eu acredito ali, pelo que a gente viu ali, né? Vai ser o Alisson, né? O goleiro, Gabriel Magalhães, Marquinhos, essa zaga aí do Brasil aí, né? Na lateral deve entrar o Danilo, na direita, né? O Alexandro na esquerda, meio campo ali que tem o Casemiro, Bruno Guimarães, Lucas Paquetá, né? E lá na frente, lá os atacantes, né? Rafinha e Vini Júnior, Matheus Cunha, né? Então ali também tem, a gente vê aí também no banco ali, talvez tem dos atacantes que talvez possam entrar ali, tem o Igor, Thiago, Hendrick, né? O Danilo era um zagueiro, né? Então vim pra lateral, né? Talvez ainda apareça ali, tem o Ibanez, né? Que todo mundo tá esperando ali que foi convocado e talvez venha para a lateral também, né? Então vamos ver hoje aí ou amanhã que quando vai sair essa escalação da seleção, né? Mas possível que vai ser isso aí, né? O pessoal, todo mundo espera isso aí. Neymar volta a treinar, né? A gente já viu ontem aí, passando as reportagens, que o Neymar já está treinando, né? Então, é isso aí. A zaga, o que a gente viu ali em sites, por aí, tudo. Os 10 melhores ali, das convocados, de seleções, todos ali. E está aparecendo para nós o zagueiro nosso, Gabriel Magalhães, né? Então, ele aí está entre os 10 melhores jogadores da Copa ali, né? Para disputar a Copa, né? Então, Deus ajuda ele ali que faça uma grande partida pelo Brasil também, né? E se surgir algum pênalti, não deixa ele bater, né? Que na final da Champions ali ele errou um pênalti, né? Então foi muito cobrado e tal, né? Mas ele tá entre os melhores jogadores do mundo aí, né? Então, eu acredito que o Brasil vai fazer uma grande Copa aí, né? Tudo indica, né? Então, só que a gente vê ali também que o Brasil tá levando 6 zagueiros, né? De nome, né? E as laterais a gente não tem, né? Não sei o porquê ali que não tá indo muito os laterais, né? Então, deveria ter levado mais laterais, menos zagueiro, talvez, né? Tá indo com 6 zagueiros, né? E até, você vê um lateral se machucou ali, que foi o Wesley, teve que adaptar um zagueiro para lateral, né? Então, eu acredito que deve ter, tem, né? A gente sabe, né? Muitos zagueiros aí, né? Então, vamos esperar que dê tudo certo aí, né? E, como vem treinando bastante, tendo resultado, o que surpreende bastante, agora que a gente vai vendo os números, né? A seleção é praticamente quase a mesma de 2022, né? Mudou pouca coisa, né? Se você olhar os nomes que eu falei ali, desse nome todo, são 8 que esteve na Copa de 2022. Então, pouca coisa vai mudar, né? Vai ter uns 3 ali novo que vai aparecer. O que saiu dali só? Thiago Silva, que é o zagueiro, e Richarlison, que era o atacante lá, o pombo, né? Então, acho que isso aí que da seleção, que muda muito pouco, mas ela foi bem naquele ano, né? 2022, eu acredito que perdeu nos pênaltis para a Croácia na quarta de final, e a Croácia acabou ficando em terceiro lugar, né? Então, eu acredito que o Brasil vai se dar bem, e também não podemos esquecer de falar do Marrocos, né? Marrocos que naquele ano, 2022, ficou em terceiro lugar na Copa. Então, para quem não lembra, né, que o tempo passa rápido, né? Marrocos também, e vai ser um jogão amanhã e sábado com o Marrocos. Então, vai ser dificílimo para o Brasil, né? Esse primeiro jogo, eu acho que o primeiro jogo define quem é o líder, né? Quem vai passar em primeiro, quem vai passar em segundo, né? Quem ganhar é o primeiro do grupo, quem perdeu vai ser o segundo, né? Eu acredito que vai dar isso aí, né? A gente fez mais ou menos assim, para o pessoal entender um pouquinho do Brasil, né? Então, ali está o Brasil, Marrocos, primeiro jogo, daí Haiti e a Escócia, né? Se o Brasil passar em primeiro, assim, mais ou menos fazendo uma suposição ali de resultados e tudo mais, né? Vai pegar o segundo do grupo F, que deve ser Holanda ou Japão. Eu acredito que seja o Japão, né? Então pega o segundo do grupo F ali, né? Nesse grupo ainda ali, daí para oitavas de finais, vendo os outros jogos e tal, deve pegar Equador ou Noruega. Então eu acredito que vai passar nas quartas, aí sim, aí o bicho pega, né? Se ele passar em primeiro, vai pegando o time mais fraco, até vai pegando o segundo, né? Daí nas quartas de finais tem grande possibilidade de pegar a Inglaterra, né? Então, até as quartas aí, capaz do Brasil chegar bem, né? E daí tem que jogar muito aí para passar para frente. Se ficar em segundo, aí complica a vida do Brasil. Não dá nem para saber muito o que vai pegar, né? Que vai pegando os primeiros de cada grupo ali, né? Então é bem dificílimo, né? Ele vai pegar, deve pegar ali, igual eu falei, pega o segundo do grupo F, que é a Holanda, ou deve ser, ó, pega o primeiro, quer dizer, pega o primeiro do grupo F, né? Que deve ser a Holanda, né? E se passar daí da Holanda, ele vai para as oitavas ali, né? Já complica toda a vida, né? Que vem aí México, vem as seleções que estão em primeiro do outro grupo, né? Então não dá nem para saber para frente o que vai dar ali, né? Que vem só jogão, né? Então já se complica já nas oitavas, já no Brasil, né? E o México, para quem viu o jogo de estreia ali, não jogou muito, mas é uma equipe que está em casa, né? É uma equipe forte. Na estreia não foi muito bem, mas eu acredito que vai longe também o México aí, né? Por estar com toda a torcida, mostrou ali ontem, né, como que foi a abertura da Copa, né? Ficou muito lindo ali, mais de 80 mil torcedores, né? Ah, e falar em estreia na Copa, quem estreou foi o Brasil, né? O árbitro, né? O árbitro brasileiro aí, né? O Wilton Pereira Sampaio, né? Ele que estreou na Copa ontem, e já mostrou para que veio, né? Na Copa passada aí a Copa toda teve 4 cartões vermelhos, né? E nessa agora só o árbitro brasileiro ali já aplicou 3 cartões, não, no primeiro jogo, né? Então já mostrou que não vai deixar passar nada, né? Então foi, jogou muito ali, né? Então é isso aí mesmo no Brasil, vamos esperar os jogos ali para de sábado aí, torcer muito pelo Brasil, né? E logo mais vou estar comentando, até o jogo no ginásio vai acontecer normalmente nesse horário, a gente já preparou lá pro pessoal assistir também, né? Vai estar bacana também, o pessoal que mesmo que esteja jogando lá, vai poder assistir, né? E falar um pouco assim de seleções, né? Uma seleção aí que surpreendeu pelo nome, até eu pesquisei um pouco, daí eu tava conversando com o pessoal nosso da Secretaria de Esporte, até o Wagner falou que você ganha aí na Mega Sena ou já tá vendo a passagem para ir comprar para lá, né? Que é a seleção de Curaçao. Curaçao é do Caribe, uma ilha muito bonita, né? E eu me surpreendi até pelo nome, a gente não ouve, quase ouve falar. E comecei a ver os resultados de Curaçao, você vê se classificou invicto, tá uma equipe assim, nova, primeiro ano na Copa, né? E surpreende a todo, né? E conseguiu a classificação em cima da Jamaica, que é um tradicional, a Jamaica, né? 0-0 com a Jamaica, se classificou em primeiro do grupo, né? E muito novo, a equipe nova, é uma equipe super animada, a gente viu o Exento dançando em campo, tudo para eles alegria, nada é assim, atinge eles, né? E tem muitos pontos, assim, que eles vão lá para se divertir mesmo, né? Então, eu acredito que vai, talvez, essa equipe aí, ó, eu acredito até que vai se classificar, né? E tem um técnico também deles, né? Que é o Dick. Tem 78 anos. O técnico mais velho da Copa, né? E tá na seleção de Curaçao. Aí tem uma história até bem bacana ali do Curaçao. Porque o técnico, no último jogo com a Jamaica, ele teve um problema de família lá. E não pôde estar presente no jogo, né? Não saiu fora, claro, antes da classificação da eliminatória para a Copa ali. Ele não pôde participar, entrou um outro técnico. E o pessoal, o time todo se uniu muito, né? E foram lá e empataram com a Jamaica e se classificaram, né? E agora o técnico voltou agora, teve um problema, acho que foi com uma filha dele lá e voltou, né? E quem puxou tudo isso, que puxa sempre dele ali, é o capitão do time, né? O Bakuna, né? Ele é um líder ali, então é uma equipe assim que começa a pesquisar sobre eles, é muito bacana, né? E eles são chamados lá de Blue Wave. Blue Wave que significa onda azul, né? Então, é o time lá que vem se destacando, né? Tem a estreia deles aí, acho que é no domingo, se não estou enganado, domingo contra a Alemanha, né? Esse aí eu quero assistir também, né? Para conhecer a equipe deles também e ver como que é, né? E pelo jeito que a gente assiste os jogos deles assim, como que foi, né? É só alegria, né? Eles entram em campo dançando, não tem tempo ruim para eles, né? Então é um tipo da equipe aqui que pode surpreender a todos aí, né? Então vai ser, acho que domingo contra a Alemanha, dia 14, né? Tô vendo aqui. Então vai ser um jogão de bola aí, né? Então boa sorte aí pro o time de Curaçao, né? Então uma equipe nova aí que tá aparecendo aí e já tem histórias, né? O técnico deles ali tem 19 partidas, alguns dados assim, né? Pela seleção de Curaçao, 11 vitórias, 6 empates e somente 2 derrotas, né? Então aí uma equipe que vai vir aí para dar trabalho a todo mundo aí, né? Falando em jogos aí que aconteceu da seleção, a gente vai ter sempre aí um tempinho para falar de seleções agora. O México ganhou de 2-0 da África do Sul, o México em casa, né, jogando bem aí com o árbitro brasileiro, tudo, aplicou uns 3 cartões, 2 para África do Sul, 1 cartão pro México, né? Também ontem à noite jogou Coreia e República Tcheca. A Coreia ganhou de virada, República Tcheca saiu na frente e virou ali a Coreia do Sul. Então foi pro grupo A e saiu ontem esse jogo. Então a Coreia já tá com e México já com 3 pontos aí, já saíram na frente, né? Já abriram aí a Copa, né? E hoje tem Canadá e Bósnia às 16 horas e também hoje, né? Logo mais aí, né? Tem Estados Unidos e Paraguai. Esse jogo é dificílimo aí. Esse jogo aí vai pegar também, porque os bem equilibrado as duas equipes, né? O Estados Unidos tá em casa, o Paraguai passou muito mal aí no grupo aí do Brasil, no grupo das eliminatórias, né? quase que não passa, mas vai ser um jogão isso aí, né? E sábado, então, a gente tem que lembrar aí que tem o jogo do Brasil, né? Acho que mais ou menos isso aí das seleções. A gente vai estar sempre passando os detalhes aí do que vai acontecendo, né? Esperamos aí que também o Brasil faça um grande jogo no sábado, né? E isso aí, acho que das seleções que a gente tem que falar. Vamos nossos apoiadores aí, Wagner. Hoje está só eu e o Wagner aqui, né? Tem muita coisa para falar, mas vamos rapidão aí, né?
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Falando aí do campeonato, o que aconteceu no final de semana aqui por Malé, agora voltando aqui para o nosso município, né? É, semana passada, tá, um campeonato municipal tá acontecendo aí, né? Com, a gente já sabe que tá bombando aí, no domingo tudo lotado, é, muita torcida, o pessoal tá gostando muito do campeonato, né? São resultados bons aí, né? É, no semana passada, no sábado, dia 6, aconteceu o jogo do Anata. Anata, todo mundo sabe que é aquela outra, uma categoria aí que a gente colocou nova aí, né? Então, o que faz? 9-2. O primeira vitória aí do que faz, vai. Ou no interior, Serra do Tigre, 14, Magnatas, 4. Deu uma goleada aí no Serra do Tigre, equipe forte aí também. Vem bem, como todo ano, né? Vem para chegar aí na final aí, né? E pelo livro, no sábado, para fechar a noite, jogou Ajax e Jardim Milha. 11-2 esse jogo aí. Um jogo polêmico, bem pegado ali, mas 11-2 aí pro Ajax aí, né? Também garantindo aí, tá, correndo atrás da classificação. O Ajax está num grupo pesadíssimo ali, né? Com Cosmos, outras equipes ali, então tá bem difícil pro Ajax ali, né? Então, mas tá correndo atrás, né? Casa da Bicicleta, Cosmos e o Ajax, então. E o Ajax tinha perdido a primeira, ganhou essa, vai a 3 pontos, né? Ainda não tem nada definido nesse grupo, só classifica 2, né? E tem 3 muito forte aí, né? No domingo, no dia 7, aconteceu também o Juventus de Rio Claro, ganhou do Zezinho, 6-3. Também foi um jogão ali, ó, os meninos ali, o Zezinho, que é uma equipe só de meninos ali de, no máximo, acho que tiver uns 16, 17 anos, tudo piazadinho ali, tem um menino até de 14, 15 anos, né? É, teve 3-3 no primeiro tempo, assisti esse jogo aí, muito bom também. Daí no segundo tempo o Juventus, mais experiente e tal, conseguiu virar ali, deu 6-3 esse jogo aí, do Anata. Do interior, o Lajeado de Baixo, equipe forte aí, o Cruzeiro também jogou bem, jogão de bola esse também, no domingo, 3-2 aí, o Lajeado venceu essa aí. O RF, 4-1 no Nacional, no Livre, jogão. Do interior, Atlético do Horizonense 8, Palmeirinha 2. O Juventus, esse é o Juventus aqui de Malé, do Livre, 10-2 no Scorpions. É, acho que foi mais esses aqui os resultados da semana que teve ali. Vou passar para vocês o que vai acontecer aqui nessa semana agora, no sábado. No sábado também tem rodada aí do nosso campeonato, nesse sábado agora. Mesmo com o horário da Copa ali, a gente deu uma arrumada no ginásio, colocou telão e tal. Porque a gente não pode parar, né? Se a gente parar, atrasa o campeonato, vai atropelando lá na frente, logo mais vem o Jean, né? Então a gente vai ter que ir acelerando, né? Então às 18 horas no sábado, que fase? Joga com o Rio Claro, que é o Juventus de Rio Claro, né? Às 18 horas já inicia aí no sábado, né? O Magnatas pega o Palmeirinha pelo interior, às 19 horas. Às 20 horas, o Atlético do Horizonense com o Lajeado de Baixo, no interior também. E do Anata, para fechar a noite de sábado, o Impedidos versus o Zezinho. O time dos meninos ali vão fechar a noite ali para fazer um jogão de bola aí também, né? No domingo, vamos começar ali às 16 horas. Tem muito jogo do feminino, muito jogão de bola aí para quem. As equipes do feminino estão muito fortes, só. É o Abertos, né, que vem as equipes de fora aí, que vem participando, né? General Carneiro, às 16 horas contra Rio Azul, esse vai dar um jogão de bola. General só jogou uma partida, perdeu, tem que vencer. Rio Azul jogou duas, ganhou uma, perdeu outra. Então aí, ó, esse grupo deles também tem 5 equipes, classifica 2, dificílimo aí. É um jogo de vida ou morte para essas equipes, as duas ali, que tem que vencer de qualquer forma, né? Então vai ser bem pegado aí, né? O Jardim Emília vai jogar com o FP, que é o Fernando Espinheiro Irati, e o Jardim já perdeu a primeira. O Fernando Espinheiro vai estrear na competição agora também, né? Então a gente vai conhecer a equipe. Quem também estreia às 18 horas é a União da Vitória versus Paula Freitas, né? Paula Freitas venceu a primeira e a União da Vitória vai estrear agora, né? Também outro jogão de bola aí, que a gente vai estar conhecendo as equipes da União da Vitória também, né? Daí pelo Livre, às 19 horas, tem Autoelétrica e Magnatas. E para fechar a noite do sábado, tem pelo Anata, novamente ele joga no sábado, joga no domingo, o Rio Claro, né? Joga contra o Q5, futsal. Então esses aí são os jogos do Anata para essa semana, né? O que vai estar acontecendo, o pessoal, todo mundo está convidado a ir para o ginásio, prestigiar essas equipes aí, né? E só jogão de bola aí, né? Então mesmo com o dia de Copa aí, a gente vai estar acontecendo jogos lá.
E colocamos lá, vamos transmitir o jogo lá também. Então já damos enfeitar no ginásio, vai ficar bem legal o ambiente lá para o pessoal que quiser assistir os jogos da Copa e ao mesmo tempo assistir o jogo do futsal lá, né? E as equipes concordaram, então vai ficar bacana lá, né? Falar a classificação do campeonato, como que anda no municipal, o pessoal sempre fica interessado em saber e sempre fica perguntando para nós, né? Então vamos começar pelo feminino dessa vez aí, né? O Atlético do grupo A, Atlético Iratiense 3 pontos, Rio Azul 3, Águia 3 pontos, Rebouças 3 pontos e General Carneiro 0. Então da nossa equipe, da nossa cidade aqui, né? O Águia nessa semana folga aí, né? E tá vendo aí se vai jogar no meio da semana, como vai jogar. E tem um jogo contra Rebouças não pôde vir nesse final de semana. Então a gente tem um jogo do Águia e Rebouças atrasado ali, que deve acontecer no meio da semana aí. A gente tá vendo a data com Rebouças para fechar ali. Então esse jogo vai acontecer no meio da semana, talvez, né? No grupo B, Paula, que quase não teve jogo, vai ter essa semana, vai ter mais. Paula Freitas com 3 pontos, Jardim 0. União de Vitórias e FP Irati não jogaram ainda, as duas equipes vão estrear essa semana, né? Então essas aí são a classificação do feminino. Do livre, são 12 equipes no livre, né? No grupo 4 aí, no grupo A, Alta Elétrica 3, Fúria 3, daí o Atlético e o Magnatos não pontuaram. Do grupo B, Ajax, Cosmos e Casa Bicicleta, todos com 3 pontos e o Jardim não pontuou. Então esse é o grupo fortíssimo aí, que está pegado, todo mundo com 3 pontos. No grupo C, RF 6, Nacional e Juventus 3 e Scorpion 0. Esses são a classificação do livre. O interior está com 6 equipes, jogam entre todas, né? Se classifica 4 equipes, né? Só duas não vai conseguir classificação aí. O Atlético do Orizonense 6 pontos, Lajeado 6 pontos, Serra do Tigre 3 pontos, Cruzeiro 3 pontos, Palmeirinha e Magnata não pontuaram no campeonato ainda. Então, todos com 2 partidas jogadas aí, né? O Atlético e o Lajeado aí estão invictos ainda aí na competição. E do Anata. O Anata é quem não joga no interior, não joga no livre, é as equipes que montaram um campeonato novo que a gente abriu ali, né? Uma categoria nova. E tá com 6 equipes, jogam entre elas também, classifica 4. O Juventus de Rio Claro tá com 9 pontos, com 3 partidas, não perdeu nenhuma, né? Tá invicto aí o Juventus. O Zezinho, os meninos ali, né? 6 pontos, perderam uma somente. Palmeirinha, 3 pontos. Que fase? 3 pontos. Impedido, 3 pontos. E o Q5, não pontuou aí no campeonato ainda, né? Então é isso aí, mais ou menos o que a gente ia falar aí do campeonato ali. Eu acho que me faltou aqui a artilharia ainda, né? Vamos ver os artilheiros, como que anda os artilheiros aí. Não posso esquecer do artilheiro, senão o pessoal briga comigo, né? Artilharia do Livre, o Kelvin do Nacional, com 5 gols. O Everton do Ajax, com 5 gols. E são, pessoal, os dois ali que estão brigando ali do Livre, Albrick estava lá na frente semana que eu falei dele lá, já ficou para trás aí. Nem apareceu mais aí. Artilharia do interior, o Jonathan Luiz, que é o do Atlético do Rizonense, com 7. O Antônio, também é da Serra do Tigre, com 7. E do Atlético do Rizonense, o Leandro, com 6. Então esses são os 3, aí apareceu o Antônio, agora também ali já brigando pela artilharia também. Na semana passada não estava o nome dele ali, agora já apareceu. No feminino, como não teve jogo semana passada, não mudou nada, a artilharia conseguiu a mesma. A Gabizinha ali com 4 gols ainda na frente ali. Do Anata, o Dalton está com 6 gols, que é a equipe do Juventus de Rio Claro, né? O Dalton também, que vem sempre fazendo bastante gol aí, né? O Renan, do Zezinho, com 6. E acho que isso aí, mais ou menos, o pessoal aí que está na frente, os dois ali, né? Do artilharia do Livre, né? Acho que isso aí, o que a gente tem que falar um pouquinho agora é do campeonato ali do Évio, né? Que o Évio deve estar me cobrando já, que dá uma falar um pouquinho do campeonato dele, né? Então vai acontecer nesse final de semana, domingo, a partir das 14 horas. 14 horas tem a decisão de terceiro lugar lá, que joga Canarinho versus quem lá que é, mas agora fugindo o nome aqui de quem que é o próximo adversário do Canarinho, Dorizonense, já me gritaram aqui, ó, Dorizonense, Canarinho e Dorizonense, às 14 horas, decisão em terceiro lugar, e às 16 horas, a grande final do campeonato, já faz muito tempo lá que tá para acontecer, e a chuva não atrapalha, tem jogos em Palo Frantinho, a equipe do Ajax, que tá na final,
disputa o campeonato, o Paulo Frangin também, né? Então sempre vai tentando entrar num acordo ali para não ficar ruim para ninguém e ter uma grande final. Então vai acontecer nesse domingo aí, a previsão tá de tempo bom, né? Então tá todo mundo convidado para as 16 horas este Ajax e Pátio Velho. O Pátio Velho tá invicto na competição aí, equipe muito forte, né? O Ajax vai tentar levar essa aí também, né? Então a gente vai estar lá, vai estar prestigiando, a Secretaria de Esporte tá apoiando esse evento também. Então eu tava conversando agora há pouco com a Eva, ela era para estar aqui hoje, não conseguiu ir por causa do mau tempo, né? E não conseguiu vir, está ventando bastante lá também. A gente entende também, né? Então, é grande final às 16 horas, lá no campo da Marcela. Tá todo mundo convidado nesse domingo aí, né? Então, a gente acha que é mais ou menos isso aqui. Quem tá me mandando, ligando aí, sempre me pede para mandar um abraço para ele lá. É meu amigo, o Dálvio. O Dálvio. E colega aí com o filho dele, o Alisson, né? O Dálvio tem umas histórias boas, assim, dele, assim, que eu lembro bastante. Quando a gente dava os treinos ali, na época, nem era a MEC, era o The Kings, né? Que ele vinha lá do interior da colônia, ela trazia o Alisson para treinar, menininho pequeno ainda. A gente fazia uns treinos específicos para goleiro e o Alisson estava lá, né? E é bacana, eu sempre, a gente admira muito o Dálvio, né? Pelo que ele faz, o que ele fez, assim, pelos filhos e corre atrás, né? E hoje a gente vê, acompanha um pouco a trajetória do Alisson também, né? É bacana, né? Não assim como o goleiro, né? Que ele parou um pouco de jogar porque não conhecia. Hoje tá mais pro lado profissional e na música também, né? Então não bate muito os horários, né? Mas ele tá sempre participando, a gente vê no Jean ele participando e é um grande menino também, né? Um abração aí pro Dálvio. Falar um pouquinho do que aconteceu durante a semana. Tem coisas chatas, a gente fala e não pode deixar de falar, né? E a gente eu não ligo, eu não gosto de estar me expondo assim em público. Não, você pode perceber, não fico, o pessoal comenta em grupos e eu não gosto nem de ver, daí chega o pessoal me comentando pra mim.

citar alguns exemplos assim para vocês assim, a gente fez um, teve um campeonato de queda de braço aqui em Malé e tal, a Secretaria de Esportes investiu R$10 mil, se não me engano foi um pouquinho mais, até né, o Wagner está aí, sabe, que é o diretor nosso lá, a gente colocou R$10 mil da Secretaria de Esportes para esse evento, foi lá, buscou, corremos atrás, deu maior trabalheira e não passava em nota, em documentação, eu sei que foi sofrido, a gente correu, foi, fizemos atrás. Aí sai lá um comentário lá de van que não cedeu. Aí essa van não poderia viajar naquele período. Não poderia viajar por quê? Levou quase 30 dias. Não foi porque eu inventei essa história. O vereador que doou a van sabe disso, sabe como aconteceu. E o pessoal acha que eu inventei a história porque a van ficou muito tempo parada e estava documentada, estava com placa. Só que a van, quando chegou, pede para tirar umas fotos, pede para mandar umas fotos dessa van e ela vem com os adesivos. E nós mandamos todas as placas, mandamos todas as fotos, tudo certinho, tudo. E essa van não pôde rodar, ficou, ninguém sabia por quê, e não estava quitada, não era feita uma quitação da van, e essa van ficou parada há muito tempo. Depois de muito tempo que a gente descobriu que era um QR Code ali que tinha que fazer leitura, esse QR Code não fazia leitura. Mas ninguém repassou isso para nós, que teria, era para colocar outro adesivo, né? O problema todo era um adesivo na van. Mas não é coisa que eu inventei, não foi da minha cabeça isso. Eu não, isso não passa para a Secretaria de Esportes também, né? Não vem a nós, né? E não é nós que colocamos adesivo também, né? Ela já veio com esse adesivo ali, né? Então foi esse um problema da van, levou quase 30 dias essa van para rodar, mas está rodando. Aí tem um comentário lá que o prefeito, ninguém ajuda em nada. Aí eu pergunto assim, ó, como que essas pessoas chegaram até Curitiba? Quem foi buscar até Curitiba? E não é jeito de ajuda nenhuma, né? Como que foram? Como que voltaram de Curitiba para cá? Como foram até Curitiba, né? É, quem levou até São Paulo, né? Então são coisas assim que não... dessas viagens e tal, né? Mas eu não gosto de falar sobre isso. Não estou aí para aparecer assim para levantar meu nome. Só que tem que falar a verdade. Se começa a falar, começa a falar do começo ao final, né? Por exemplo, vamos fazer uma viagem lá para fora do Paraíso. Vamos lá... Vamos supor lá, o Wagner não é da prefeitura. Vem lá, me solicita para eu viajar. Vou lá para o Paraguai lá. Você me paga minha viagem lá para o Paraguai lá, vou correr lá no Paraguai. Eu não, a prefeitura não paga, não tem como pagar, a não ser para funcionário. A não ser para funcionário. Não paga alimentação, não paga hotel. Por isso até que a gente teve problema mesmo com o pessoal de Bocha, tudo, né? Que o pessoal, eu sei que o pessoal mais de idade deveria ficar no hotel, tudo, mas a prefeitura não consegue pagar isso, né? Então a gente não consegue pagar essa parte. Aí eu sei que muita gente aí já está pensando, pô, e o patrocínio? Ano passado, no JAN do ano passado, foi feito o patrocínio, que é feito a vida toda, foi feito daquela forma. Você vai lá, pega um valor e tal, e repassa os patrocínios e tal, certinho. A gente fez uma coisa até que nunca foi feito em Malé, talvez, né? Nunca ouvi, né? A gente foi prestar conta na Câmara, e isso, né, tem o Conselho do Esporte, que é a Tamires, né? Foi prestar conta na Câmara de centavo por centavo onde foi gasto o patrocínio. E eu recebi uma denúncia do Ministério Público, vou ter que responder por isso, estou errado. Não é dessa forma que se faz, não pode se pegar dinheiro dessa forma, tem que se passar pela prefeitura, é uma burocracia grande lá, né? Para se conseguir o patrocínio. Tanto é que esse ano ninguém está pedindo mais patrocínio, né? Nem pujante vai estar pedindo, se não for da forma legal, né? E a vida toda foi feita da forma, como assim, infelizmente a gente descobriu agora, da forma errada, né? E ninguém denunciou, nunca denunciava, né? Ia lá, pegava, investia, comprava troféu, como a gente fez e tal, recebe a denúncia, né? Então tudo que a gente pôde fazer foi tudo bem claro, não, nada até hoje assim deixado de passar, mostrar à população, levamos para a Câmara, da lanchonete do ginásio. A gente conseguiu no JAN 38 mil limpo, mais de 60 mil bruto. Esses valores foi todos, centavo por centavo colocado aonde foi gasto tudo aquilo. Em câmeras, freezer, bolas, troféu, tudo. A gente prestou conta de tudo aquilo, tudo mesmo. E fomos denunciados, estamos errados, né? Vamos ter que pagar por isso, né? Então são duas denúncias que eu tenho no Ministério Público. Não tirei um centavo para mim, do nada, não tiro jamais, vou tirar mesmo, e vou pagar por isso. Não tem problema nenhum, né? Fiz errado, tem que pagar. Mas é o papel do pessoal, igual o pessoal falou, vereador tem que fiscalizar. Eu concordo plenamente, a função do vereador é fiscalizar. Mas o que é fiscalizar? Cai uma denúncia, vai procurar saber
se essa denúncia tem fundamento ou não tem fundamento.

0: casamento. Me pergunta quantas e quantas vezes já me perguntaram, todos, acho que a maioria dos vereadores, todos, esse dia eu fiz um vídeo, né, e deixei de comentar de alguns vereadores, depois comecei a pensar, pô, acho que não teve um vereador que não perguntou alguma coisa para mim até hoje. Todo mundo pergunta. Então, todo mundo, como mudou, houve a mudança de prefeito, tudo, e muitos anos que o secretário estava lá, essas coisas todas, o pessoal teve um impacto muito grande, né? A maneira de se trabalhar outra, a cabeça são diferentes, né? E daqui uns dias eu vou sair, vai entrar outra pessoa e vai mudar tudo. E eu não vou criticar, eu vou correr atrás, vou poder ajudar, se tiver errado vou falar, né? Mas eu vou tentar ajudar, como sempre eu fiz. E diferente, então eu acho que o vereador tem que correr atrás, tem que buscar informação, mas tem que falar a verdade, né? Então, vem até nós, eu não vou mentir, se eu tiver errado, eu vou falar, ó, errei. O caso da van, a van fez inúmeras viagens, fez aí o pessoal, muita gente, tá lá, o controle de bordo do nosso veículo, eu tenho dia por dia o controle de bordo, tenho de tudo o controle de bordo, tem o pessoal do controle interno da prefeitura que recebe essas informações minhas. Até a gente recebe muitos elogios lá quando vai entregar. Porque eu pergunto, tem alguma coisa errada? E eles sempre me falam, ó, de vocês nunca tem nada errado. De tão controlado que a gente leva. Eu trabalhei em empresas muito grandes, eu sei o que é controle. Entendeu? Eu tenho que levar controlado. Então, e ela era pior. Lá se você não levasse controlado, você era demitido, né? Então, e é a mesma coisa aqui. O dinheiro é público, eu cuido demais. Mais que o meu até. Muito mais que o meu. Então a gente faz tudo certinho, presta conta. Essa van, todas as viagens marcadas, passou de 2 mil quilômetros, está com 2.088 quilômetros essa van. Ela quebrou o retrovisor em Curitiba, foi feito BO, foi feito todos os procedimentos dessa van. E mesmo assim, essa van fica guardada, fica numa garagem, num barracão e tal. Eu deixei ela em frente ao ginásio, só para o pessoal não me falar que eu escondi a van. A van ficou no tempo lá 2 semanas, para não esconder que estava o retrovisor quebrado. Porque eu estava com a consciência limpa, tranquila, que eu fiz tudo certinho, tudo, né? Aí, quando eu vê o que me machuca, o que me dói mais, é receber um áudio, assim, que eu nem ouvi, né? Depois o pessoal veio me falar, né? Eu tive que ouvir mesmo, eu tenho que dar uma resposta, né? Porque não pode ficar assim, né? Que a gente não vai ficar só recebendo a vida inteira, né? Então, tá ali, né? Daí eu recebi que a gente não tem controle, que a van não roda, que a van está parada, né? Pô, por que não me liga? Pede para mim o controle de bordo, pega para mim o boletim de ocorrência, entendeu? Busca as informações, leva na câmara as informações e lê as informações na câmara. Aí é bacana, né? Como muita gente já fez, muitos vereadores, né, já fizeram isso. Então, não fico chateado assim demais, vou sempre ajudar os vereadores, tudo que precisar. E com a maior educação de sempre, não vou mudar em nada, né? Me peçam, eu mando, corro atrás, trago um benefício para nós também, para o município, né? Então, quanto mais coisas vocês trouxerem também para mim, eu agradeço muito, né? Para mim não, para o município, né? Para o esporte, né? Como está vindo, né? Veio essa van, às vezes ela não pode rodar, ela não pode ir, um exemplo, me pede uma van para ir lá para outro estado, com 2 pessoas. Eu acho que não, eu não posso dar essa van para 2 pessoas, né? E motorista, né? Quanto vai custar isso ao município, né? Então, tem coisas assim que não tem como fazer, né? Não dá para fazer, né? E são situações assim que deixam ele meio chateado, mas a gente vai correndo atrás, vai vendo, né? E vocês podem ver, todo mundo que está ouvindo aí, olha os comentários nos grupos, olha por aí. Se você tirar, vamos supor, 6 comentários de 6 pessoas, ninguém comenta mais nada. São as mesmas 6 pessoas. Dessas 6 pessoas, você vai tirar 4 que perdeu alguma coisa, que alguma coisa deu errado, que secou a teta lá, que fez alguma besteira, entendeu? Então, são essas coisinhas assim que a gente tem que alertar o povo, que olhe bem quem fala, né? Para não influenciar, né? E eu tento trabalhar com a maior clareza possível, né? Então, são coisas assim que deixam de meio chateado, mas a gente está sempre fazendo o melhor para o esporte. Eu deixei da minha vida particular mesmo, que eu não precisaria estar ali, né? Pensando em salário, porque não é o salário que me deixa ali. Até eu perco muito tanto na secretaria, né? Mas é porque eu gosto mesmo, gosto do que eu faço e queria ter uma oportunidade dessa, né? Eu queria ter uma oportunidade para buscar tudo que a gente vem buscando, né? O valor que estão em conta hoje no esporte, mesmo que são de vereadores, tudo, eu sei, mas eles correram atrás, a gente teve que aceitar, o prefeito Pedro aceita, né? Por exemplo, vem lá uma van avança o prefeito e não quiser aceitar, não aceita. Se eu não assinar lá recebimento, não aceito. Se vem um campinho lá, o prefeito tem que assinar. Nós temos que indicar o terreno, né? Então são todas coisas assim. Se fosse do contra, não quisesse, não. De fulano eu não quero. Não tem espaço. Outro não tem, né? Então, são coisas assim que deixam meio chateado, a gente busca sempre ajudar todo mundo. Agora há pouco eu estava conversando com o Évio, ali com o Évio. Porque Dorizon está sem um campo, eu sei, a gente tem que dar uma maneira de achar um campo para eles, uma área para eles praticar esporte lá, né? Então, Dorizon, eu sei que a gente está devendo muito a Dorizon. E falando com o Évio, tem que achar uma solução e correndo atrás, né? Deu algumas ideias, ele está viajando também daqui a pouco logo mais para ver se busca alguma coisa ali. Mas são coisas assim, são pessoas que estão interessadas em ajudar o município, né? E a gente vai atrás, ajuda ele no que der, né? Mesmo que outras vezes a gente se desentendeu, e mesmo em jogo a gente discute e fala, mas na hora de se ajudar, a gente se ajuda, né? Então é isso aí, eu acho que é mais ou menos isso aí. A gente vai trabalhando sempre de cabeça erguida e nada a temer. A gente pode errar, somos seres humanos, né? Igual já errei aí também, né? Errei por acreditar que estava fazendo a coisa certa, mas não errar por querer, né? Mas eu acho que é isso aí. O nosso motorista dessa van, todo mundo que dirigiu com ele sabe que ele é muito cuidadoso, anda no limite de velocidade ali, tudo certinho, né? E qualquer esclarecimento, vai com ele. Pergunta para ele, né? Que deveria ser perguntado também antes também ao motorista, né? Se não fosse perguntar para mim, vai no motorista, pergunta ao motorista quantas viagens ele já fez até hoje, né? Para onde ele foi, o que ele fez com essa van, né? Onde tá rodando, ou pede o controle de bordo, né? Falar em controle interno, você vê como o controle interno funciona. Ontem eu fiquei admirado com uma pessoa, e altamente competente, a Simone do controle interno da prefeitura. É, do nosso amigo ali, Fábio Zavali, o goleirão aí, né? Ela ontem me mandou uma mensagem de tarde e falou assim para mim, você vê, imagine só, da conta de água da prefeitura, né? Do ginásio de esporte. Imagine quantas contas de água a prefeitura tem. Ela falou, Luiz Antônio, tá acontecendo alguma coisa aí que esse mês vocês gastaram muita água? Então, você vê que funciona o controle interno. Tem pessoas competentes, né? Imagina que ela fica vendo todas as águas, tudo, e quanta coisa ela tem para ver, né? E como que não deixou passar em branco uma conta de água que veio a mais, né? Você vê, então são pessoas competentes, estão lá dentro, buscam, né? Daí eu expliquei para ela que teve vários problemas de Sanepar esse mês, mas já peguei todos a numeração de relógio no final de semana para ver segunda-feira como que está. Se é algum vazamento, segunda-feira eu vou descobrir. Então, mas são pessoas assim que você vê que estão fazendo o seu trabalho ali dentro. Então, são essas coisas assim que a gente tem que tirar o chapéu às pessoas, dar os parabéns e para essas pessoas continuar trabalhando assim, né? Da melhor forma e mostrando o resultado aí, né? Acho que por hoje é isso aí, né, pessoal? Venham aí prestigiar os jogos aí no final de semana. Um grande abraço a todos aí e até o próximo programa, se Deus quiser.
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6: Muito bem, sejam todos muito bem-vindos. Está começando por aqui mais uma super primeira edição do Bom Dia Acorda, minha filha. É sexta-feira, 12 de junho de 2026. Dia do mel, dia da alegria, dia do amor, dia do love, dia dos namorados. E Gil Godói chegou chegando pra te fazer companhia com uma cesta de chocolates. Recheado de música, inclusive, viu? Bora começar a participar, todo mundo? É finalzaço de semana, né? Dia da felicidade, sem motivo e com motivo também. Pedidomusical.com.br ou pelo Instagram de Gil Godói. Sim, sempre os meus amigos classe A já estão chegando por aqui. Participa aí, tá? Manda mensagem no Insta de Gil Godói, a locutora mais maluquete do seu rádio. Bora esquentar, bora tomar aquela cuia de café, aquele chocolate quente que você já ganhou ontem à noite na sua cesta, que o seu love te deu. Ai, que bonitinho, né? Hoje você vai ter com quem esquentar os pés. Eduardo Costa, imagina eu aquela sofrida pra começar o bom dia no clima do Dia dos Namorados.

0: Beleza, então, se liga, bom dia, já tá rolando por aqui, meu bem. É claro, sempre em volume máximo, sem preguiça e sem rabujo. Grupo Menos é Mais, com a Simone Mendes, Pedro, Pecado. E seguimos por aqui, com o quê? Com a nobreza do amor.
1: Por aqui, seguindo a nobreza do amor, sexta-feira por aqui, 12 de junho. Vamos ver o que esse povo vai aprontar hoje. Jindal faz uma ameaça velada à Kenya e Shinua insiste que a princesa deve afastar de Dumi. No ateliê, todas desconfiam do padre Viriato, sem saber que se trata de carrapato. Dumi afirma a Shinua que acabará com a vida de Jindal caso o rei haja contra Kenya. Fátima e Miguel se emocionam ao ver Salma agradando Fuad. Olha isso. Eu fico por aqui, um beijo, obrigada pela companhia. Lembrando que daqui a pouquinho tem mais na novela Coração Acelerado.
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0: Encerrando assim já o primeiro bloco do Bom Dia. Sim, sem preguiça, sem rabo hoje, ouviu? Eduardo Costa, enamorado. O cara abriu o bloco e fechou o bloco. Pois é, excelente manhã de sexta-feira pra você que tá ouvindo de Godoy pelo site e também pelo app. Já começo mandando os meus abraços especiais para o Rudney Ribeiro Silva. Aquele abraço pra você, viu, Rudney? Obrigada pela mensagem aí na internet, meu camarada. Excelente inicinho de finalzaço de semana. O meu abraço mais do que especial e apertado para Jesus Rosa. Bom dia, Ju. Bora tomar aquele café e encarar a vida. Que Deus te abençoe sempre. Valeu demais sempre pela companhia, Jesus, a sua bênção. Ele que faz parte do trio, os Brutão da Obra, que é o Jesus Rosa, o José Antônio e também o Elton César, meu querido amigo que sempre me manda vídeo aí na internet, né? Colhendo café, oh, coisa boa, delícia, né? Bora colher o café e já passar o café. Excelente manhã pra vocês aí, viu? Brutões da Obra, ligadinho sempre em Jequeri. Muito obrigada, assim, pelo carinho da companhia, viu?
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1: 8:29.
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3: O amor romântico pode até contribuir para a felicidade, mas se você passar o dia dos namorados solteirão, não precisa se preocupar, viu? Estar em um relacionamento não é uma condição indispensável para uma vida satisfatória. É, essa mensagem vai especial para você que hoje, dia dos namorados, tá sozinho, tá sem ninguém, tá largado igual o giló no final da janta. Especialistas explicam o quanto um relacionamento impacta na felicidade. Bom, essa é a avaliação de especialistas em comportamento e saúde mental, ouvidos pelo Globo, que destacam que o bem-estar está mais relacionado à qualidade dos vínculos construídos ao longo da vida do que à presença de um parceiro amoroso. Segundo Cristina Barros, especialista em ciência da felicidade pela Universidade de Berkeley, na Califórnia, Dreamland, a felicidade humana está profundamente conectada aos relacionamentos, mas eles não precisam ser necessariamente amorosos. É muito difícil falar de felicidade completamente sozinho. A felicidade humana está profundamente ligada aos relacionamentos e não depende de ter ou não um parceiro. Ela depende muito mais da qualidade das relações que construímos ao longo da vida. O amor faz parte dessa equação, mas não é a única variável. Tá conseguindo se sentir mais consolado agora? Bom, a psicóloga clínica Andréia Batista reforça essa avaliação e afirma que o estado civil por si só não determina o nível de felicidade de uma pessoa. Então, pra você que não tá se relacionando amorosamente com ninguém e não tá se relacionando também com ninguém da sua família, com nenhum amigo, se enfiou dentro da caverna, colocou uma pedra na porta e falou não perturbe, aí de fato o negócio tá meio errado. Mas se você tem bom relacionamento com seus parentes, com seus familiares, com seus amigos, com seus colegas de trabalho, como diria Silvio Santos, então tá tudo bem, viu? Tá tudo certo. Você não precisa de um amor na sua vida, de um

0: aqui, a gente segue tocando nosso barquinho nessa sexta-feirosa, finalzaço de semana. Bom dia, continua por aqui. Depois de Maiara e Maraísa, a pessoa errada. Pra você que tá se relacionando com a pessoa errada, bora buscar a certa que ainda é tempo, viu? Seguimos por aqui com o horóscopo do dia.
1: E hoje é dia dos namorados, feliz dia dos casais apaixonados que deixam o amor evoluir, tudo de bom, tá? Feliz dia dos namorados pra vocês, 12 de junho de 2026. Eu sou a Suzy Luz e tô chegando com as previsões astrais. Vida longa pra quem dá mais um giro em torno do sol nesse dia 12 de junho. Quem nasce no dia 12 de junho é do signo de gêmeos com a personalidade do signo de virgem. São pessoas conhecidas por serem populares, joviais, comunicativas, otimistas. Tudo de bom pra você que faz aniversário hoje, 12 de junho. Previsões astrais para hoje: Áries, Touro e Gêmeos. Oi, Áries, nascidos de 21 de março a 20 de abril. A lua desperta a vontade de você aprender. É um bom momento para investir nos estudos. Fase harmoniosa e intensa em família. Desejos ardentes na intimidade. A cor para hoje é o dourado. Números da sorte: 87, 33 e 24. Touro, nascidos de 21 de abril a 20 de maio. Touro, concentre-se em uma coisa de cada vez. Fique perto de pessoas sábias e experientes. Existe chance de você se interessar por uma pessoa mais velha. Cor para hoje verde. Números da sorte: 34, 88 e 25. Gêmeos, nascidos de 21 de maio a 20 de junho. Gêmeos, agarre as oportunidades de aprender coisas novas. Em algum mês pode balançar seu coração. Na união, valorize projetos em comum. Cor para hoje azul. Números da sorte: 44, 62 e 71. Eu já volto e falo com Câncer, Leão e Virgem com mais previsões nessa sexta-feira.

0: Começando assim, mais um super bloco do Bom Dia, em especial pra você que ganhou uma cesta de chocolate com um ursinho fofo do seu amor. Ai, que bonitinho. LS Jack. Ô, Carla, eu te amo. Música linda, música romântica, música chonada pra você em pleno Dia dos Namorados. Vou mandar mais alô por aqui, mais abraços, sim, porque eles merecem. Deixa eu mandar aquele abraço especial para o Henrique Pereira e sua mamãe Sueli. Excelente manhã pra vocês. Muito bom dia, bom finalzaço de semana, viu? Vânia Aparecida maravilhosa. Manda alô pra Robert Lopes, Rio de Janeiro, Sidney, Luciano e Luciene Miranda, na minha cidade, Senhora de Oliveira. Beijo pra você, Vânia. Abraços e beijocas mandadas por aqui, viu? Meu querido ouvinte Tavo, ligadinho sempre em Rochedo de Minas, Minas Gerais. Excelente manhã pra você, bom início de finalzaço de semana, viu, Tavo? Juvercina Bim, aquele beijo pra você maravilhosa. A Nilton César, bom dia, escuto seu programa sempre. Quando der, manda um alô, meu rádio tá sempre ligadinho no seu programa. Valeu demais, a Nilton César, aquele abraço pra você, viu? Em São Geraldo, Minas Gerais. Boa sexta-feirosa. Edmar Rodrigues e toda a sua família, bora jogar pra cima, tomar aquele cafezão, Edmar. Aquele abraço. Um abraço pra você e pra toda a sua família, viu? Miranilda Lima Venâncio, maravilhosa. Bora acordar, tomar aquele cafezinho pra animar e espantar o frio. Ela falou aqui, bom dia, linda. Só um cafezinho pra animar, o frio aqui tá pegando. Bora espantar essa friaca, Mira. Beijo pra você, viu, maravilhosa? Zena Souza, deixa eu mandar um beijo mais do que especial pra você. Ela me mandou mensagem aqui, viu? Muito obrigada. Estou sempre acompanhando o seu programa, você é demais. Sucesso, sou de Cândido Salles, na Bahia. Ô, terra boa, viu? Beijo pra você e pra toda a sua família maravilhosa. Bora tomar um café que o fim de semana já começou quente.
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3: 8h55.
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2: Dando sequência por aqui com as nossas notícias, Natan, quero ser visto como um pilar para que a música nordestina tenha ido mais longe. Ei, gente, artistas que sustentam personagens românticos misteriosos ou criam personas imprevisíveis nos holofotes. Esse não é o caso de Natan. Toda a espontaneidade que as letras despreocupadas e postura alegre nos shows transparecem é exatamente o que um fã, amigo ou jornalista encontra fora dos palcos. Com uma energia invejável, o artista cearense se considera acessível, mesmo sendo uma das vozes mais presentes nas playlists brasileiras quando o assunto é forró. Um dia em São Paulo, outro em Fortaleza e o próximo na casa de um estranho que o convidou para um churrasco no interior. É assim que ele consegue manter os pés no chão em meio à fama que ganhou desde o lançamento de Tem Cabaré Essa Noite, há quase 4 anos. Viva um dia de cada vez, de um jeito que poucos artistas vivem tão intensamente. Sou ruim de agenda porque gosto de acordar e viver o dia como ele vier. Se der na telha de ir pra um riacho, eu vou. Sempre abracei meus fãs e sempre fui o mesmo em casa, no palco, em todo lugar. O fã não gosta de artista inacessível. Ele quer alguém com quem se identifique. É, gente, depois do blá blá blá que rolou, né, dele ter largado a Rafa Kalimann durante a gravidez, né? Ia pras noitadas, ia pras baladas, ia pra estrada, né, gente? Ela se sentia muito só. Agora o cara vem querendo desviar o foco. Mas tá, né? Tá bom. Depois daquele lance também de que ele apareceu, né? Bebendo todos um pouco acima da média, porque bebeu demais no show, né, gente? Andou meio que dando uma turriscada no filme. O cara tentando mostrar um outro lado que talvez ele realmente tenha, né? Desse cara mais acessível aos fãs, né? Desse cara mais de boa. Pra você que é fã de Natan e tá a fim de conferir a entrevista completa, acesse o site da Ken. Um pouquinho do cara pra desviar o foco dos holofotes da imagem negativa que ele andou passando ultimamente. Vamos de som! Banda Corpo e Alma, Marcos e Belucci, data especial. É hoje! É hoje!

0: Pra você que tá na labuta, que tá na lida, que tá em cima do caminhão, que tá colhendo café, pra você que tá tirando suco da mimosa, pra você que tá na roça, pra você que tá no lombo desse cavalo, excelente manhã de sexta-feirosa pra você. Tamo junto por aqui, esquentando o seu dia, nem que seja na base da música. Nate Smith com Avril Lavigne, Can You Die From a Broken Heart? Sonsaço de primeira qualidade, sou fã, viu? Bom, vou trazer pra você o quê? Coração acelerado, né?
1: Acelerado que segue por aqui hoje, dia 12 de junho, gente. Vamos ver o que esse povo vai aprontar hoje nesta sexta-feira. Zilar é eleita nova presidente do Grupo Amaral e Alauzinho se desespera. Nayane se incomoda ao encontrar pertences de agrado na casa de João Raul. Sinara e Palhares se envolvem novamente. Irene desconfia do comportamento de Valmir. Agrado se irrita ao receber um suposto recado de João Raul e decide responder ao cantor. Eu fico por aqui, um beijo, obrigada pela audiência. Daqui a pouquinho tem mais na novela Quem Ama Cuida.
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0: Lacrando mais um bloco do Bom Dia, enquanto você tá aí, né, destrochando essa barra de chocolate que veio na sua cestinha de guloseimas. Ah, é, o que tem de gente hoje feliz da vida, né? KLB, amor de verdade. Hoje a programação tá super romântica para os apaixonados de plantão, viu? E eu continuo por aqui, viu? Mandando mais abraços para os ouvintes mais incríveis que eu tenho. Lucineide Souza, aquele abraço pra você. Bom dia, Ju, sou Lucineide de Itaueira, no Piauí. Ouvinte de todas as manhãs, aquela beijoca pra você, Lu. Boa sexta, viu? Cláudia Deolindo, maravilhosa. Oi, sou nova aqui, te ouço todos os dias, sou conhecida como Cláudia Sorriso. Sou da Cachoeira do Livramento, Abre Campo, Minas Gerais. Aquele beijo pra você, Cláudia maravilhosa. Cláudia Sorriso, que sorriso lindo que você tem aí na internet, viu? No seu Instagram. Muito obrigada, viu, pela sua mensagem, tá? Shirley Aparecida, que tá sempre comigo, né, Shirlinha? Beijo pra você, maravilhosa. Rosine Terezinha Santos. Bom dia, querida locutora Maluquete. Já estou curtindo o melhor programa de rádio desse mundão de meu Deus. Como que eu não iria falar essa sua mensagem, Rosinha, pra levantar minha bola? Beijo pra você, viu, maravilhosa? Obrigada sempre pelo seu carinho comigo. Daqui a pouquinho tem mais alô, tem mais bom dia, mais música, mais fofoca e mais vovói.
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3: Cidadão FM 9:16.
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5: Bom dia! De volta por aqui, agora falando de festa, falando de festa, porque sim, sabemos que você gosta de uma boa festa, afinal de contas, tá chegando aí, né? A festa do peão de Barretos, pra quem gosta, né? Pro povo do agro, a galera do agro, pra você do chapelão e da bota no pé. 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Programação tem grandes nomes como Gustavo Lima, Leonardo, João Bosco e Vinícius, Michel Teló, Luan Pereira, entre outros. A festa do peão de Barretos anunciou a programação musical do dia 29 de agosto, sábado, uma das datas mais disputadas do evento que chega neste ano à sua 71ª edição. Aí sim, viu? No palco estádio, o destaque fica para o retorno de Gustavo Lima, embaixador da festa, que sobe ao palco pela segunda vez nesta edição. O primeiro show será no sábado, 22 de agosto. No mesmo palco, a noite conta ainda com o cantor Leonardo e a dupla João Bosco e Vinícius. No palco Amanhecer, a programação reúne diferentes estilos e mantém o ritmo da festa até o amanhecer. Michel Teló leva o público à loucura com seus sucessos que atravessam gerações. A dupla Danilo e Davi, que tá no auge nesse momento, né? Apresenta aí repertório atual e animado, enquanto Luan Pereira leva ao palco hits recentes e uma sonoridade que dialoga com o público jovem. O grupo Calcinha Preta, não uma branca, adiciona o forró eletrônico à noite e as animadas duplas Léo e Rafael e Fidu Mijeca completam a programação. Pra você que é fã, pra você que vai sempre que tem, tá aí, viu? 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Pregado na grade. Por aqui seguimos com a melhor programação do seu rádio, ao som de Marília Tavares, Murilo Ruf. Cê tem um molho, é que molho, hein?

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2: E aí, Léo, vamos fazer nossa parte? 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

0: E rolou um sonsaço na voz de Zé Vaqueiro com Léo Foguete, qualidade de vida. E seguimos com o horóscopo do dia.
1: Tô de volta nessa sexta-feira, bom final de semana pra você. Câncer, Leão e Virgem, oi Câncer, nascidos de 21 de junho a 21 de julho. Câncer, a lua desperta o seu lado ambicioso e o céu indica boas oportunidades. É um ótimo momento pra cuidar da saúde e da beleza. Mostre o seu poder na intimidade. A cor para hoje é o vinho, números da sorte 72, 00 e 09. Leão, nascidos de 22 de julho a 22 de agosto, Leão, o dia pede a companhia da família. Só tenha cuidado com discussão ao longo do dia, tá? A cor para você hoje é o amarelo, números da sorte 91, 10 e 73. Virgem, nascidos de 23 de agosto a 22 de setembro, Virgem, família e carreira disputam a sua atenção. A lua indica boas parcerias, por isso busque aliados. A sua popularidade aumenta. Cor para você, lilás, números da sorte 11, 47 e 29. Eu já volto e falo com Libra, Escorpião e Sagitário com mais um bloco de previsões.
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0: dando sequência na melhor programação do seu rádio, mas encerrando mais um bloco por aqui. Sim, o nosso bom dia segue que segue, né? Fechando com Michel Teló, Metamorfose Ambulante, Ana Júlia, o famoso Pupurri. E aí, como é que tá sendo sua sexta-feira? Já está pensando na resenha de logo mais com a galera? Hã? Vai encontrar o seu amor, o seu love. Você vai fazer um jantarzinho delicinha pra sua amada em casa, amigão. Já comprou aquelas guloseimas, aquelas delícias? Ô, coisa boa, viu? Bora regar a plantinha do amor, viu? Porque senão ela seca, murcha e morre. Excelente sexta-feirosa pra Lu, Luciana Oliveira, aquela beijoca pra você, viu? Bom início de finalzaço de semana. Sirlei Martins de Abre Campo Maravilhosa, Danilo Ribeiro, aquele abraço pra você. Elimar Vieira, e pra todos de Matipó, Bairro Quelé, e todos seus familiares e seus amigos, viu? Guilherme Moreira, boa sexta-feirosa. Elisa Monteiro, também aquela beijoca pra você. Simone de Bengulos e a Braga do Gama, Luciene Miranda, nossa cowgirl da internet. Nailton Almeida, Sidney Luciano e sua esposa, viu? Isabel Soares, maravilhosa, que também tá sempre na escuta, né, Bebela? Muito obrigada sempre aí pela sua mensagem, pela companhia, viu, maravilhosa? E pra você, que também sempre manda mensagem aí pra Gil Godoy, né, my friend? Manda sempre no meu Instagram. Muito obrigada por me fazer companhia todos os dias, todas as manhãs aqui no Bom Dia.
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4: Hora certa aqui na Cidadão FM, 9:36.

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3: Ah, que bonitinhos. Bruno Marquezine mata a saudade de Shawn Mendes e ganha mão boba em Praia do Rio de Janeiro. Oh, meu Deus do céu, viu, gente? Não gostei muito do biquíni dela, não. Não valorizou, valorizou, mas não gostei muito, não. Bom, vamos falar dela aqui, né? Não perdeu tempo. Shawn Mendes, de 27 anos, mal desembarcou no Brasil e já foi curtir uma praia com a amada Bruno Marquezine. O casal claramente não passou despercebido na praia de São Conrado, zona sul do Rio de Janeiro, e foi clicado por fãs e por um paparazzo. Nas fotos é possível ver os artistas matando saudade em total clima de romance. Bruna e Shawn Mendes já estavam com os looks praianos e toalhas de banho combinando, enquanto o cantor canadense usava um short preto, a atriz brasileira estava com um biquíni fio dental maravilhoso, né, de tom azulado, mas a parte de cima não gostei muito, não. Eles tomaram um banho de mar juntos, deram beijos, ficaram abraçadinhos e trocaram sorrisos enquanto conversavam. Bruna também ganhou uma mão boba do namorado enquanto eles ficavam de chamego. Confira aí o momento nas redes sociais. Belíssima, né, gente? É maravilhosa a Bruna Marquezine. Os dois estão aí, né, com esse romance já faz tempo. Ah, gente, podia virar uma coisa mais séria, né? Já que os dois são tão pregados igual o chiclete de ontem, né? Podia oficializar isso daí. Afinal de contas, realmente fica mais no Brasil do que nos Estados Unidos. Pronto, falei. Aproveita meu pedido dos namorados e assume. Assume para o planeta. Vamos de música, a gente continua por aqui fazendo os embalos do seu finalzaço de semana. Você casado, você namorado, você solteiro, você no caritó. Seguimos com João Bosco e Vinícius e Gustavo Lima, Medida Protetiva.

0: filha, bora acordar pra cuspir, bora ajeitar esse cabelão, bora refazer a make. Afinal de contas, é sexta-feira, dia dos namorados, e por aqui tá rolando a melhor programação, a melhor playlist da sua manhã. Te dando tapa de luva de pelica e te falando pra acordar. Israel e Rodolfo, não, mas quase bateu na trave. Temos por aqui Quem Ama Cuida.
1: Doze de junho, fim de semana por aqui, sexta-feira, em Quem Ama Cuida, te conto que Edivaldo acusa Diná pela prisão de Adriana. Adriana sofre ao ouvir a decisão do juiz de manter sua prisão preventiva. Pedro promete a Adriana que não desistirá dela. Pilar se sente vitoriosa. Pedro descobre que o juiz que manteve Adriana presa é amigo de Ademir. Olha, vai vendo. Eu fico por aqui, um beijo, obrigada pela companhia, lembrando que amanhã eu volto com mais resumos de novelas.
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0: você mais uma sonzeira na sua moleira de primeira sempre. Roupa nova, eu te amo e vou gritar! Acordei até o passarinho que tava na árvore do lado de fora da sua residência, não foi? Eu te amo e vou gritar, gente. Gritei. Assustei todo mundo da rádio, gente. Era o nome da música. Vocês não sabem brincar? Acordei todo mundo, acordei a geral aí sim. Gente, que locutor que faz esse tipo de coisa? Me conta que eu quero saber. Eu sou mesmo o Gil Godoy, a locutora mais maluquete, mais fora do padrão do seu rádio. Fiz até você derramar o café, olha só.
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2: Dando sequência por aqui no nosso programinha Queimando a Pontinha dos Cascos, my friend. Excelente sexta-feira pra você, bom início de finalzaço de semana, viu? Bora falar de Ari Mirelli. Ela quer aumentar a família com João Gomes, aquele que nem precisa mais de Diego, viu? E impõe condição para nova gravidez. Aí eu paro. Ari Mirelli, de 24 anos apenas, revelou o desejo de aumentar a família com o cantor João Gomes, de 23. A influenciadora, que já é mãe de Jorge, de 2 anos, e Joaquim, de 9 meses, disse que deseja ter apenas mais um filho no futuro e já deixou um espaço reservado em uma de suas tatuagens para o próximo herdeiro. Nos stories no Instagram, a Ari mostrou a tatuagem feita em homenagem aos meninos e explicou que pensou em uma futura expansão da família. Quando fizer essa, pedi para a menina deixar um espacinho embaixo de quinquinho para o próximo neném. Mal teve o filho, mal pariu e já estava pensando no próximo, né? Em seguida, ela explicou que ainda não pretende engravidar agora, mas que já faz planos. Estou preparando meu corpo para ele, disse Ari, né? Quando eu estiver bem fitness, aí eu quero. Quando Joaquim tiver uns 2 ou 3 anos, daí eu paro, só quero os 3. Gente, é muita coragem, né? Eu tenho um só e pra mim tá ótimo um só, viu? Ari vem mantendo uma rotina fitness e compartilha seu processo de emagrecimento com os seguidores nas redes sociais. Recentemente, ela mostrou o antes e depois de seu corpo com um relato sobre transformações e mudanças de hábitos após o nascimento de Joaquim em setembro do ano passado. Lindíssima, né, gente? Tá cada vez mais linda e agora pensando também em aumentar a família no futuro, não é pra agora, né? Mas coragem, viu? Vou te dizer, é muito corajosa nesse mundão tão complicado, tão violento, tão cheio de coisa ruim, né? A gente sabe que tem muita coisa boa também no planeta, mas o que tem de coisa ruim, vou te dizer, às vezes pesa mais na balança. E isso faz a gente repensar em ter mais filhos ou não. No meu caso, é desse jeito. Parabéns pra ela, né? Bom, vamos de música por aqui. A gente continua, é dia dos namorados, é fim de semana, você tá no salão esperando a sua vez de fazer a unha. Meu Deus do céu, o cabelo ainda não arrumou. Calma que sua hora vai chegar, viu? Por aqui tem eles que estão no auge. Danilo e Davi, mudou o texto.

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0: Mais uma vez, muito obrigado.
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3: 5 e 2. 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
4: 5:23.
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0: Paulo, o trem hoje tá animado. Ontem eu falei boa noite, o povo não falou nada. Hoje tá bom, quer ver? Boa noite, São Paulo! Alô, regaço, foi embora na coisa. Prazer muito grande estar com vocês. Prazer quase. Quase aquele negócio. Super beijo, obrigado pelo carinho. Ah, ó, foi um, dois, três, quatro, já é o quinto show, rapaz, motor. Cada vez que eu faço um show aqui em São Paulo, eu fico mais apaixonado por vocês, juro por Deus. Ó, não vem com esse negócio de bater palma no começo do show e depois dormir não, tá bom? Tem que acompanhar, ok? Beleza? Vamos lá então.
1: Olá, meu compadre, que eu já te vejo, esclinudo.

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2: 8:20.

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2: Olá, boa noite.
3: Boa noite para você que nos acompanha em todo o país.
2: Quinta-feira, 11 de junho de 2026.
3: Vamos ao destaque do dia, habitação.
2: Mais de 100 mil famílias terão posse de imóveis em periferias de 31 cidades.
3: Novo PAC vai investir 138 milhões de reais para que as prefeituras transfiram a titularidade dos imóveis.
2: Presidente Lula destaca que imóveis públicos ociosos também serão destinados a moradias e outras políticas.
4: A minha ideia era fazer uma prateleira de terra disponível para que a gente não precisasse ter invasão.
3: E ainda, queda no desmatamento.
2: Na Amazônia, a redução foi de 61% em maio desse ano, comparado a maio do ano passado.
3: E no Cerrado, a queda foi de 12%. O presidente disse que apresentará os dados aos Estados Unidos para reverter tarifas contra o Brasil.
2: E nós vamos falar também do Exame Nacional do Ensino Médio.
3: Inscrições terminam amanhã e o presidente do INEP, Manuel Palacios, conversa conosco sobre o que você precisa fazer para não perder a chance de fazer a prova.
2: Na apresentação da Voz do Brasil, Mariana Jungmann e Luciano Seixas.
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2: Mais de 100 mil famílias de 31 municípios serão beneficiadas por contratos de regularização fundiária.
3: Os documentos foram assinados hoje em cerimônia no Palácio do Planalto com a presença do presidente Lula.
2: Uma parceria com o programa Imóvel da Gente, que destina imóveis sem uso ou ociosos para atender necessidades da população, como saúde, educação e moradia.
5: Com a assinatura dos novos contratos nesta quinta-feira, mais de 100 mil famílias em 31 municípios serão beneficiadas com a posse definitiva do imóvel onde vivem. A iniciativa faz parte do programa Periferia Viva e prevê investimentos de 138 milhões de reais do novo PAC para que as prefeituras transfiram as titularidades dos imóveis. De acordo com o ministro das Cidades, Vladimir Lima, é o primeiro passo para dar dignidade a esses brasileiros.
6: Além da gente levar a regularização fundiária, a gente leva a urbanização de assentamentos precários, a gente leva água, drenagem, esgoto, melhoria habitacional, de forma a impactar positivamente vidas.
5: Os novos contratos somam-se a outros 14 em execução. O programa Periferia Viva é uma das ferramentas de democratização e destinação social do patrimônio da União e funciona em parceria com o programa Imóvel da Gente. A ideia é direcionar imóveis sem uso ou ociosos para políticas públicas, como afirmou o presidente Lula.
4: Não é preciso a gente ficar esperando que o movimento ocupe uma terra para a gente distribuir essa terra. A minha ideia era fazer uma prateleira de terras disponíveis, de terras ociosas, para que a gente não precisasse ter invasão, que a gente invadisse o movimento e entregasse para eles.
5: Desde 2023, o Imóvel da Gente destinou mais de 1.900 áreas e imóveis federais para atender necessidades da população, superando em quase 20% a meta estabelecida até o fim de 2026. A estimativa, segundo a ministra Esther Dueck, da Gestão e da Inovação em Serviços Públicos, é que as ações de moradia, titulação fundiária e instalação de equipamentos públicos beneficiem cerca de 400 mil famílias.
7: O patrimônio da União deixou de ser um conjunto de imóveis para se tornar, mais uma vez, um instrumento de justiça social, de desenvolvimento territorial e de fortalecimento de políticas públicas. A gente já está chegando hoje, com as entregas de hoje, a quase 1.900 imóveis, com a possibilidade de beneficiar 400 mil famílias.
5: Ao todo, as áreas destinadas somam mais de 18.500 quilômetros quadrados, cerca de 3 vezes o tamanho do Distrito Federal. Reportagem Gabriela Noronha.
3: O desmatamento na Amazônia legal teve redução de 61,4% em maio deste ano em relação ao mesmo mês de 2025.
2: É a maior queda percentual já registrada na região.
3: O mês também registrou queda de 12% no desmatamento no Cerrado.
2: Durante a apresentação dos dados hoje, o presidente Lula destacou que eles serão usados para reverter as sobretaxas impostas pelos Estados Unidos ao Brasil.
0: Os dados são do Sistema de Detecção de Desmatamentos em Tempo Real, DETER, feito pelo Instituto Nacional de Pesquisas Espaciais, o INPE, e mostram que foi registrada uma queda expressiva no desmatamento na Amazônia e no Cerrado brasileiro. Na Amazônia, em maio deste ano, a redução foi de 61% na comparação com o mesmo mês do ano passado. Em relação a maio de 2024, a queda foi de 26%. O ministro do Meio Ambiente, João Paulo Capobianco, destacou essa redução significativa.
8: Monitoramos isso dia a dia, o IBAMA indo a campo, fazendo os embargos remotos, o ICMBio indo a campo, impedindo o desmatamento em unidades de conservação federais e também agindo em terras indígenas e assentamentos, conseguimos esse feito fundamental.
0: Também foi registrada queda dos números de desmatamento no Cerrado em maio. A redução foi de 12% em relação ao mesmo mês do ano passado. Já na comparação com 2024, a queda foi de 25%. A ministra da Ciência, Tecnologia e Inovação, Luciana Santos, apontou que os dados são históricos e demonstram um compromisso do país com a ciência.
9: Essa divulgação dos dados é importante, unidade de pesquisa do nosso ministério, que é o Instituto Nacional de Pesquisas Espaciais, reconhecida internacionalmente, faz valer aqui a sua diretriz, que é exatamente colocar a ciência a serviço dos grandes desafios nacionais, como o combate ao desmatamento e a proteção dos nossos biomas.
0: O presidente Lula, que acompanhou a divulgação dos dados, voltou a afirmar que o combate ao desmatamento é uma prioridade do governo brasileiro e que os avanços precisam ser reconhecidos pelos Estados Unidos, que alegam questões ambientais entre as justificativas para impor maiores tarifas comerciais.
10: Isso é importante porque nós vamos ter que pegar esses dados, mandar para o cidadão do comércio dos Estados Unidos, que coloca a questão do desmatamento como justificativa para punir o Brasil com uma taxação maior, e vamos comparar o que acontece no Brasil com o que acontece nos Estados Unidos. Eles não sabem o trabalho que nós fazemos para fazer com que o desmatamento chegue a desmatamento zero até 2030.
0: Para o Ministério do Meio Ambiente e Mudança do Clima, a queda no desmatamento é resultado de um trabalho amplo que passa pela intensificação de ações de fiscalização, aumento de investimentos no setor ambiental e pelo trabalho do governo federal na fiscalização das normas de acesso ao crédito rural. Reportagem, Márcia Fernandes.
3: O Enem, Exame Nacional do Ensino Médio, é a última etapa do ensino básico no Brasil.
2: É ele que abre a porta de entrada para o ensino superior e seleciona os estudantes para as vagas nas universidades públicas e privadas e nos institutos federais.
3: No caso dos estudantes do PEDMEI, a participação no Enem garante também uma bolsa adicional de R$200.
2: As inscrições acabam amanhã e hoje nós conversamos com Manuel Palacios, presidente do INEP, o instituto responsável pela execução do exame. Boa noite, presidente, bem-vindo.
11: Boa noite. É um prazer estar aqui com vocês. Boa noite para todos que nos acompanham.
2: Presidente, as inscrições foram prorrogadas até amanhã. Até que horas os estudantes podem fazer a inscrição? E há previsão de nova prorrogação no prazo?
11: Não, essa já foi a prorrogação possível. Às 23 horas e 59 minutos, ou seja, até a meia-noite de amanhã, todos podem fazer as suas inscrições na plataforma do INEP, enem.inep.gov.br/participante.
3: Agora, esse ano a gente teve a inscrição pré-preenchida para os estudantes de escolas públicas, né, presidente? E eu tenho aqui uma pergunta da Raquel Santos, de Alagoas. Ela tem uma dúvida exatamente sobre isso. Vamos ouvir.
12: Meu nome é Raquel Ueta dos Santos. Sou aluna da Escola Pública Maria Eliel de Albuquerque Tavares, na cidade de Junqueiro, no estado de Alagoas. E minha inscrição para o Enem já está pré-preenchida. Mesmo assim, eu devo fazer a inscrição? E como eu faço isso?
11: Olha, esse ano nós tivemos a inscrição automática de todos aqueles que estão concluindo o terceiro ano do ensino médio na rede pública em todos os estados brasileiros. Essa inscrição automática, ela significa que estão todos devidamente registrados para fazer o Enem lá em novembro. Mas é preciso entrar na plataforma do INEP, entrar na página do participante para, primeiro, dizer qual é a língua estrangeira que vai fazer prova no final do ano, escolher entre inglês e espanhol. Também dizer se tem necessidade de algum tipo de atendimento especializado. É também na página do participante, na hora do preenchimento dos formulários, que essa solicitação é feita. E há um questionário do candidato, do participante, que deve ser respondido. Nos casos daqueles estudantes que querem fazer prova em outro município que não aquele em que estudam, também podem solicitar nesse momento a sua transferência para um outro município. Enfim, mesmo já inscrito automaticamente, é fundamental entrar na página do participante para realizar essas ações. Escolher a língua, dizer se precisa de algum atendimento especializado, em especial. Isso é para todo mundo, e responder o questionário do estudante.
13: Sem isso, não está inscrito, né?
11: Sem isso, a inscrição fica ainda pendente de seleção da língua e não estará concluída, efetivamente não estará concluída.
2: O mesmo vale para os estudantes do pé de meia, né? Eles precisam concluir a inscrição, né?
11: O pé de meia está na mesma situação. Eles estão todos inscritos automaticamente, mas precisam entrar na plataforma para realizar essas ações.
13: Agora, presidente, e o pagamento da inscrição para esses estudantes de escolas públicas, do pé de meia, principalmente, eles ficam automaticamente isentos? Não, né? O prazo para pedir isenção de pagamento já foi concluído, também foi prorrogado. Como é que fica nesses casos?
11: Todos os concluintes de rede pública estão isentos. E como a inscrição foi feita automaticamente, eles não vão precisar pagar a taxa, mesmo que não tenham pedido a isenção no tempo certo. A decisão de fazer a inscrição automaticamente isentou os concluintes. Os estados brasileiros informam quais são os estudantes que estão concluindo o ensino médio, e com base nesses dados nós fizemos a inscrição automática e isentamos a todos eles, especialmente os que estão inscritos no pé de meia também estão isentos.
2: E aí o pagamento para quem precisa fazer vai até que dia?
11: Até dia 17 de junho, aqueles que precisam pagar, ou porque não foram isentos, ou porque não estão previstos mesmo nas categorias de isenção, eles precisam até dia 17 pagar o boleto. O sistema emite o boleto, vai no banco e paga a taxa de inscrição de R$85.
13: Bom, então vamos lá. Precisa, mesmo quem já está com inscrição pré-preenchida, precisa entrar na página do participante, concluir a sua inscrição, fazer essas seleções que o senhor mencionou. Essas pessoas que são de escolas públicas e pé de meia estão isentas, e quem não está isento precisa pagar a taxa de inscrição até a semana que vem.
11: Perfeitamente, é exatamente isso que precisa fazer para assegurar a sua participação no Enem dia 8 e dia 15 de novembro, como está previsto.
13: Então, antes de concluir, presidente, a gente tem também uma pergunta, mas agora não é temática inscrição, já é temática prova. Vamos ouvir.
14: Olá, meu nome é Manu Azevedo, tenho 17 anos e eu estudo em escola pública, mas precisamente no Instituto Federal Goiano, Campus Cristalino, em Cristalina, Goiás. E minha dúvida é sobre a redação do Enem. Quais são os erros mais comuns que fazem os estudantes perderem pontos e o que podemos fazer para evitá-los durante a prova?
11: Olha, eu recomendo muito que você entre lá no site do INEP, na página do participante, para consultar o manual da redação. Todo ano, o INEP publica um manual com orientações para aquele que vai participar do exame, para justamente informar como é que é avaliada a redação, para que tenha uma noção clara do que é esperado. Mas eu posso dizer para você que uma das principais preocupações que tem crescido nos últimos tempos é a de que a redação não seja feita com base em argumentos pré-elaborados, que servem para qualquer situação, porque eles acabam fazendo com que o argumento desenvolvido pelo estudante, pelo participante no Enem, fique frágil, fique sem relação com o tema proposto. Então, aquelas frases feitas, aquilo que muitas vezes um estudante mais desavisado prepara para colocar na prova, não funciona. Então, pense no tema e escreva de forma bem vinculada ao assunto que está sendo solicitado na prova.
2: Muito bem, nós conversamos com Manuel Palacios, presidente do INEP, o Instituto Nacional de Estudos e Pesquisas Educacionais, Anísio Teixeira.

0: lugar, alguém simplesmente pode desaparecer, deixando para trás um grande vazio. O país registrou 84.760 casos de desaparecimento de pessoas em 2025, um aumento de 4% em relação a 2024. Ivanise Esperidião perdeu a filha aos 13 anos e há 3 décadas a dor ainda persiste.
1: São 30 anos de busca por respostas, de busca por melhorias no sistema de identificação e localização de pessoas desaparecidas.
0: E o que antes era uma jornada solitária ganhou força com a política nacional de busca de pessoas desaparecidas. O governo federal, sociedade civil e organismos internacionais discutem a melhoria da integração, da atuação em rede, de cooperação entre as instituições para a busca dos desaparecidos. 3 publicações vão contribuir para o fortalecimento de ações conjuntas entre as instituições. Os materiais são para orientar, capacitar e servir de referência para a localização de pessoas desaparecidas em todo o país, como explica o diretor do Sistema Único de Segurança Pública, João Nogueira Júnior.
2: A cartilha, atuação da Polícia Militar e Guarda Municipal da busca de pessoas desaparecidas, o guia de orientações às autoridades centrais e estaduais e o diagnóstico da gestão de pessoas falecidas com identidade desconhecida. Nosso objetivo é fortalecer a capacidade institucional dos entes federativos e estimular a atuação articulada entre todos os atores envolvidos.
0: Dados da Secretaria Nacional de Segurança Pública apontam que no Brasil, 60% dos desaparecidos são encontrados. Reportagem Cleide Lopes.
3: Violência contra a mulher pode se esconder atrás de uma tela de computador ou celular.
4: Ofensas virtuais, ataques de ódio, perseguição e exposição da nudez são casos vividos por muitas mulheres no ambiente digital.
3: O governo federal editou medidas voltadas às plataformas para que elas tenham mais agilidade e rigidez nesses casos.
5: Uma em cada 10 brasileiras com 16 anos ou mais sofreu violência digital no último ano, segundo dados levantados pelo Data Senado, Instituto de Pesquisa do Senado Federal. São quase 9 milhões de vítimas de crimes como perseguição, o chamado stalking, ataques de ódio online e exposição não consentida de imagens íntimas. Em muitos casos, o agressor é parceiro, ex-parceiro ou alguém do convívio da vítima. Rose Leonel faz parte dessas estatísticas. Ela teve fotos íntimas divulgadas na internet, sofreu linchamento moral e chegou a perder o emprego. Hoje é uma ativista.
6: Eu falei, assim que eu puder, se sair a condenação do meu ex, eu vou criar uma ONG para ajudar essas mulheres. E foi o que eu fiz. Nós criamos a ONG Marias da Internet e de lá para cá nós temos trabalhado atendendo vítimas em todo o Brasil e fora do Brasil também.
5: No mês passado, foi assinado um decreto com normas para as plataformas digitais. Segundo o texto, as empresas devem atuar rapidamente nesses casos, principalmente de exposição não consentida de imagens íntimas, com prazo de até 2 horas para a retirada do material. E também terão que reforçar o combate aos ataques de ódio. Outra mudança é que as plataformas precisam ter um canal específico e de fácil acesso para denúncias e informar os usuários sobre o Ligue 180, Central de Atendimento à Mulher. Janara Kalini, chefe da Assessoria Especial de Comunicação do Ministério das Mulheres, fala sobre a importância de atuar junto às plataformas.
7: fazer com que as plataformas sejam mais rápidas e proativas em retirar esse conteúdo, em banir perfis ofensivos, isso é muito mais eficiente para manter um ambiente de paz para as mulheres.
5: No caso das plataformas que vendem anúncios na internet, elas terão que guardar informações sobre quem pagou por aquela publicidade. O objetivo é identificar os responsáveis caso aquele conteúdo

0: tudo cause prejuízos ou seja usado para cometer crimes. A fiscalização das plataformas digitais vai ficar a cargo da Agência Nacional de Proteção de Dados. Reportagem Luciana Colares de Holanda.
1: Amanhã, os cidadãos de Belém, no Pará, terão uma ótima oportunidade de renegociar dívidas pelo programa Desenrola.
2: É que a cidade vai receber o Governo do Brasil na Rua, iniciativa que leva serviços do governo federal para as capitais, em parceria com o governo do estado e prefeitura.
1: Com isso, quem quiser vai poder ter ajuda para fazer a renegociação pelo Desenrola.
3: O Governo do Brasil na Rua chega ao Parque da Cidade em Belém, no Pará, nesta sexta-feira, 12 de junho. A capital é a 22ª cidade do país a receber o programa do Governo Federal, com o apoio do Governo do Estado e da Prefeitura Municipal. O projeto aproxima serviços públicos essenciais da população. Entre os mais procurados está o novo Desenrola Brasil, para renegociação de dívidas. A coordenadora de Participação Social e Diversidade do Ministério da Fazenda, Ana Sobral, explica que a medida é importante, principalmente para ajudar as famílias que precisam de orientação para acessar o programa.
4: Muitas pessoas ainda têm dúvidas sobre como acessar o programa, verificar as condições de renegociação ou entender quanto realmente podem pagar para quitar suas dívidas. Nós orientamos sobre como acessar o Desenrola pelos aplicativos dos bancos, fazemos simulação utilizando a calculadora do programa e ajudamos as pessoas a compreenderem melhor as opções disponíveis para a negociação.
3: Estandes da Caixa Econômica Federal e do Banco do Brasil estarão no local para auxiliar a população na adesão ao programa. Segundo Ana Sobral, isso é importante para que as pessoas tomem conhecimento do valor da dívida e consigam as melhores condições possíveis.
4: E quando a dívida é com o Banco do Brasil ou com a Caixa, nós fazemos um encaminhamento para os estandes desses bancos, onde a negociação pode ser realizada na hora. Uma dúvida muito comum é quando a pessoa não sabe exatamente o valor atualizado da dívida. Nesses casos, nós utilizamos a calculadora do Desenrola para fazer uma estimativa do valor que poderá ser pago após a negociação.
3: A programação será no portão 9 do Parque da Cidade, das 9 horas da manhã às 5 horas da tarde desta sexta-feira. O acesso é pela Avenida Senador Lemos. Além do Desenrola Brasil, outros serviços serão ofertados, como perícias do INSS sem agendamento prévio, pé de meia e reforma Casa Brasil. Reportagem Joxan Natividade.
2: Mais 300 pessoas aprovadas no último Concurso Público Nacional Unificado, CPNU2, foram nomeadas.
1: A portaria do Ministério da Gestão e da Inovação em Serviços Públicos prevê a nomeação dos analistas técnicos executivos e a formação de cadastro de reserva do Ministério.
5: Foi autorizada a nomeação de 300 aprovados na segunda edição do Concurso Público Nacional Unificado, o CPNU2, e também a formação de cadastro de reserva do quadro de pessoal do Ministério da Gestão e da Inovação. As 300 vagas, todas de nível superior, são para o cargo de analista técnico executivo, que permite a atuação dos servidores em diferentes áreas e órgãos da administração pública federal. As nomeações individuais e os procedimentos relativos à posse serão publicados posteriormente pelos canais oficiais do Ministério da Gestão e da Inovação em Serviços Públicos. Informações sobre documentação, prazos e entrada em exercício podem ser acessadas no portal do servidor e na página oficial do Concurso Público Nacional Unificado, que é gov.br/gestão/concurso-nacional. Daniele Popov para a Voz do Brasil.
2: A agricultura brasileira deve registrar mais uma safra recorde.
1: A Companhia Nacional de Abastecimento prevê que serão colhidas 358 milhões e 600 mil toneladas de grãos, aumento de 1,8% em relação ao ciclo anterior.
2: O levantamento indica crescimento nas culturas de soja, milho e café na safra 2025-2026.
1: Já o Instituto Brasileiro de Geografia e Estatística trabalha com uma estimativa de 358 milhões e 400 mil toneladas, em crescimento de 1,2%.
2: O IBGE mede a safra de janeiro a dezembro e a Conab adota ano safra, que geralmente vai de setembro de um ano a agosto do ano seguinte.
1: E essas foram as notícias do Governo do Brasil.
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